0: Leonardo!
1: Ah, vai ser bom lá em casa, trem!
2: Leonardo, canta uma moda boa pra nós.
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1: Fechando esse nosso bloco musical aqui do Sertanejo Classe A, que volta daqui a pouquinho com mais sucessos.
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3: Nove e sete.
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1: Você está ouvindo o Sertanejo Classe A, de volta com você com mais um bloco de música boa.
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1: Daqui a pouquinho tem mais sucessos.
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4: 9:25.
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1: Daqui a pouquinho, muito mais músicas em nossa programação. Eu volto em instantes.
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4: 9h45.
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1: Você está ouvindo o sertanejo classe A, de volta com você com mais um bloco de música boa.
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1: Fechando esse nosso bloco musical aqui do Sertanejo Classe A, que volta daqui a pouquinho com mais sucessos.
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0: 10 e 4.
1: 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Estamos de volta com o Sertanejo Classe A, o seu programa sertanejo de todos os dias.
2: Você está curtindo o Sertanejo Classe A, na comunicação desse amigo de vocês, o Elbert Andrade, abraçando você, amigo ouvinte, em toda a nossa cidade e região, curtindo o nosso programa.
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1: Sertanejo Classe A, que está indo embora. Um grande abraço aqui do amigo Elber de Andrade. Obrigado você pela companhia, pela audiência. Voltaremos na próxima edição. Valeu, gente. Um abraço e até lá.
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4: 10h22.
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10: Fala rapaziada, fala pessoal, beleza? Chegamos na terça-feira de muito sucesso e muito sertanejo pra você que gosta de uma boa música brasileiríssima. É que a gente traz duas horas na edição de terça, tamo junto. Com a melhor sequência sertaneja.
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4: 10h41.
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0: Quem gostou faz barulho, gente.
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1: O melhor da música sertaneja, do jeito que você gosta, do seu artista predileto. Tem os lançamentos para você ficar por dentro das novidades e tem também o que foi sucesso em evidência ainda rolando por aqui no programa Arena Sertaneja.
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4: 10h58. 87,9.
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0: Faz barulho pra Bruno César e Rodrigo Goiano!
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0: Só quem gostou faz barulho aí, São Paulo.
1: Uma salva de palmas, Angeli.
0: Vivo demais.
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0: Obrigado, Diego. Vitor Hugo.
1: Obrigado, Bruno e Marrone, por aceitar o convite de cantar essa moda linda com a gente.
2: Alô, menino, sucesso pra vocês.
3: Ô, moçada.
4: Obrigado a vocês, viu?
0: Muito obrigado.
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1: O melhor da música sertaneja, do jeito que você gosta, do seu artista predileto. 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
4: 11:15.
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1: Emília Eduardo, conta essa história.

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4: 11:34.
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1: É pra ficar ligado a todo instante com o melhor do sertanejo universitário no seu dial. É aqui, ó, no programa Arena Sertaneja.

0: A rainha, Marília Mendonça.
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0: você vai precisar, viu? Muito obrigado, cara. Que honra.
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1: É, eu também tô curtindo com você essa linda canção aqui no Arena Sertaneja. Obrigado pela audiência, onde quer que você esteja aqui curtindo o nosso programa.
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4: 11:50.
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0: Será que é só nós que não presta?
1: Ah, meu Deus.
2: Olha o Curitiba!
0: Salva de palmas pro Lope!
3: Muito obrigado pelo carinho, pela sintonia, pela amizade, por este encontro que a gente tem assim, ó, todo dia. Amanhã, quarta-feira, meio da semana, a gente tá de volta, viu? Beijos.
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2: 1:39.
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4: 2 e 2.
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4: 12:21. 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
1: É hora da hora, hora certa.
2: 12:39.
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3: 3 e 1.
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4: 3:22.
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4: Certa 3:41.
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4: Certa. 3:59.
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2: 4:19.
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2: 4h41.
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3: 5:01.
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5: Certa 5:22.
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4: 5:39. 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
2: 6 horas.
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3: 6:19.
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2: 6h39.
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3: 7:20.
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0: Valeu, Goiânia!
1: Que delícia,
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1: Que é isso?
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5: 7h40.
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2: 7h59.
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3: Alô você, bom dia, bom dia, bom dia, bom dia. Estamos chegando com o nosso programa Toca Todas, 8 horas, 2 minutos, manhã da quarta-feira. 1 de julho de 2026. Manhã com muita nebulosidade, tempo fechado de novo, a previsão indicando chuva. Ontem tivemos uma terça-feira também fechada, com muita nebulosidade, em alguns momentos uma chuva esparsa. Hoje o tempo permanece instável no vale devido à atuação da área de baixa pressão sobre o oceano e ao intenso transporte de umidade em direção ao continente. É muita umidade, é um corredor de umidade e esse corredor de umidade pode, a qualquer momento, trazer chuvas, pancadas de chuva. Aumenta o risco, né? Entre a tarde e a noite, a instabilidade ganha força e aumenta o risco de pancadas moderadas a fortes. Isso hoje, quarta. Amanhã continua. O tempo segue instável aqui no vale devido à permanência da circulação da umidade associada à área de baixa pressão. A mesma coisa, né? Só melhora a partir da sexta-feira, quando aí sim teremos uma sexta-feira com o ar seco já influenciando, empurrando a umidade, né? Mandando embora a umidade. Temperatura baixa na madrugada, mínima de 3. E já amanhã, quinta, já uma mínima de 6, ou seja, o friozinho aumenta Na sexta-feira, mínima de 3, com máxima de 14, mas aí teremos a presença do sol. Só que a umidade não vai embora, viu, pessoal? Apesar da sexta-feira ainda ser de uma sexta-feira que o tempo seco deve reinar, digamos assim, sábado já a umidade retorna, domingo a umidade retorna e segunda-feira também. O tempo só vai firmar a partir da terça-feira que vem, segundo a previsão do tempo. Deixa eu dar uma olhada aqui na pressão atmosférica e a gente já tem uma noção também. É, a pressão está em 1007, ou seja, ela não está na casa de temporais, viu? Mas sim, para nós aqui, não, mas lá para a região noroeste. Perdão, lá para a região noroeste, na região norte, lá na divisa com Santa Catarina, na Serra Gaúcha, pode chover forte lá. A previsão é essa, de chuva bem mais intensa nessa região. Para nós aqui, nem tanto, mas o tempo fica instável. Muito bem, 8 horas e 5 minutos. Hoje, nas datas comemorativas, hoje é o dia, cadê minha data comemorativa? Se é que temos, não temos hoje data comemorativa, então lembramos os aniversariantes famosos. O músico Alceu Valença, nascido em 1946, na década de 80, Alceu Valença fez muito sucesso. Ele que é pernambucano, né? Nascido no interior de Pernambucano, nos limites do Agreste com o Sertão. Tem um seu estilo maracatu, repentes, viola, e a música, isso ele levou para a música popular brasileira, grandes sucessos como Tropicana. Tropicana foi a primeira, né? A morena Tropicana, eu quero seu amor. Essa na década de 80 fazia sucesso, todo mundo cantava essa música, né? Rapaziada ouvia a rádio e saía cantando Morena Tropicana. E tem tantas outras músicas do Alceu Valença. O Alceu Valença, ele disfarça bem, ele não é só cantor. Ele tem um conhecimento, uma cultura absurda, né, dos ritmos musicais. Ele é contador de história, que no sul seria contador de causa, né? Lá naquela região de Pernambuco são os contadores de história. Ele tem, assim, um talento absurdo, absurdo mesmo. O Alceu Valença. Grande Alceu Valença. Nascido em 1946. Deixa eu ver a idade dele. Está completando 79 anos hoje. É, a turma está ficando velha, né? Ainda a princesa Diana, nascida em 1961, faleceu em 1997. Ela era muito querida por todos, né? Pela plebe, né? Brincando aqui um pouquinho, o pessoal adorava ela porque ela não veio da nobreza, ela era uma pessoa comum, e aí o príncipe herdeiro se apaixonou por ela, e ela é uma mulher muito bonita, e se não bastasse isso, de uma simpatia absurda, de uma simplicidade absurda. Mas aí o casamento não deu certo, ela separou e não demorou muito tempo, pós separação, ela se envolveu num acidente de carro, perseguida pelo que eles chamam de paparazzi, que é aquele repórter, aquele fotógrafo xarope, aquele que fica o tempo todo perseguindo a pessoa, tirando foto, tentando pegar um furo jornalístico, porque a princesa Diana não podia sair de casa, imagina você. Isso era uma coisa absurda. Ela botava o pé na rua, ela era fotografada, ela era perseguida por essa gente aí, né? Eu não sei se hoje continua esse sistema, mas naquela época era isso, era horrível, né? Imagina você, pelo título que você carrega aí na sua vida, ou a titularidade, você ser perseguido por repórteres, e enfim. E aí eles estavam fugindo, ela e o atual, então novo namorado, e aí se envolveram num acidente, ela acabou morrendo nesse acidente. A princesa de Gales, Diana Frances Spencer, ou simplesmente Lady Di. Deixou muitos fãs a Lady Di, né? Lembramos também o aniversário de Liv Tyler, nascida em 1977. Ela é cantora, atriz e ela é filha do Steven Tyler, vocalista do Aerosmith. O famoso Steven Tyler, é a cara dele também, né? A Liv Tyler. De aniversário hoje, também Pamela Anderson, também, 1967, só gente famosa hoje, hein? Uma modelo, autora e ativista dos direitos dos animais, ela é canadense americana, a belíssima Pamela Denise Anderson. Também de aniversário hoje, nascida em 1967, a Marisa Monte, nascida em 1967, cantora brasileira, de música popular brasileira, músicas lindas, né? Famosas, Amor, I Love You. Essa é uma das famosíssimas da Marisa Monte. Amor, I Love You. Também grande sucesso. Simone, nascida em 1976 também. Atriz, cantora, apresentadora de programa de auditório. Jade Barbosa, nascida em 1991. Ela é uma atleta, né? Ginasta brasileira, Jade Barbosa. E ainda Amália Rodrigues, nascida em 1900 e nasceu em 1999, e lá em Portugal, é uma rainha do fado lá de Portugal, né? Cantora de fado, famosíssima cantora de fado. Ela faleceu em 1999, nascida em 1920, ela, né? E também fez grande sucesso com a música. Amália Rodrigues. Enfim, são alguns aniversariantes famosos do dia de hoje. Assim começamos o programa, desejando a você, claro, uma ótima quarta-feira, que a sua quarta-feira possa ser muito proveitosa em todos os sentidos.
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3: É aqui a Integração FM ligada em você. Obrigado sempre pelo carinho, pela sintonia. Começamos com Mari Fernandes, Telefone Sem Fio. Bom dia.

0: Muito obrigado, galera!
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2: 8h20.
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3: 8h40.
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0: Muito bem, voltamos com o nosso programa Toca Todas, 9 horas e 7 minutos. Bom dia para você, manhã da quarta-feira. A temperatura com pouca movimentação. 12,5 a temperatura agora, amanhã fechada, cara fechada, né? Tempo amarrado, muita nebulosidade, nuvens baixas e ainda a possibilidade de chuva, segundo a previsão do tempo. 9 horas 8 minutos, a partir de agora você confere o horóscopo do dia.
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2: Agora as previsões para Áries, Touro e Gêmeos. Signo de Áries.
3: Nascidos entre 21 de março a 20 de abril.
4: Áries, o céu aponta a importância de organizar as tarefas escolares para evitar estresse. Uma atitude criteriosa favorece as amizades, mesmo com desafios. No amor, revisões podem trazer mais harmonia. As estrelas pedem coerência emocional com os planos futuros. Agir em grupo pode causar uma revolução positiva hoje.
2: Signo de Touro.
3: Nascidos entre 21 de abril a 21 de maio.
4: Touro, o dia pode vir cheio de reflexões profundas, podem surgir dúvidas, mas valorize o entendimento interno, tá? Na escola, você está super focado, só cuidado para os estudos não dominarem tudo. No amor, deixe o romance brilhar e o amor vencer qualquer conflito.
2: Signo de Gêmeos.
3: Nascidos entre 22 de maio a 21 de junho.
4: Gêmeos, o céu aponta desafios reais que pedem reflexões profundas, ótimo para quebrar alguns padrões. Na área amorosa, dê atenção extra às necessidades do crush e invista em um clima mais leve entre vocês. Pode ser exatamente o que a relação precisa agora.
2: Já já voltamos com as previsões para Câncer, Leão e Virgem.
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2: 9:19.
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7: 9:22, bom dia para você que está com o rádio ligado na Integração FM.
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9: Agora, as previsões para Câncer, Leão e Virgem. Signo de Câncer.
10: Nascidos entre 22 de junho a 22 de julho.
11: Câncer, o dia pode ser agitado, respira fundo diante da tensão entre suas necessidades e as dos outros. No amor, um papo sincero pode fortalecer muito a relação com o crush. Nas amizades, a convivência com os amigos traz reflexões importantes. Nos estudos, acredite no seu potencial para superar os obstáculos.
9: Signo de Leão.
10: Nascidos entre 23 de julho a 22 de agosto.
11: Leão, a quarta pode ser meio puxada na escola. Emoções mal resolvidas pedem equilíbrio, então evite cobranças excessivas com as amizades. No amor, seja honesto com as necessidades do coração. Algumas dificuldades podem aparecer, mas converse de forma direta com o crush.
9: Signo de Virgem.
10: Nascidos entre 23 de agosto a 22 de setembro.
11: Virgem, o dia pode ser intenso com possíveis tretas em grupos, mantenha a discrição e seja diplomático, combinado? No amor, fortaleça a relação com o crush, dando um pouco mais de atenção. Nos estudos, estruturar bem o dia a dia é a chave para superar desafios e lidar com as mudanças.
9: Já já voltamos com as previsões para Libra, Escorpião e Sagitário.
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4: 9:40.
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7: Vamos em frente com o nosso programa Toca Todas, 9:43. Bom dia para você. A temperatura é com pouca movimentação.

0: São devido à nebulosidade, tem previsão de chuva ainda para hoje, quarta-feira, 1 de julho de 2026. Temperatura em 12,8, a máxima não deve passar hoje dos 18 graus, segundo a previsão do tempo.
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2: Agora, as previsões para Libra, Escorpião e Sagitário. Signo de Libra.
1: Nascidos entre 23 de setembro a 23 de outubro.
3: Libra, o dia pede equilíbrio entre lar e estudos. Evite que tudo vire bagunça sob a pressão do céu. Aposte em como lidar com os sentimentos e converse com quem pode ajudar. No amor, valorize o que há de bom, seja sensível e fortaleça esse laço com sinceridade.
2: Signo de Escorpião.
1: Nascidos entre 24 de outubro a 22 de novembro.
3: Escorpião, a comunicação é o centro das atenções hoje. Mantenha a calma e foque na qualidade do que diz. Pode rolar uma sobrecarga mental, então tire um tempo para se cuidar. No amor, manter o romance em alta prioridade ajuda a encarar os desafios com leveza. Nas amizades, resolva tensões e melhore a convivência.
2: Signo de Sagitário.
1: Nascidos entre 23 de novembro a 22 de dezembro.
3: Sagitário, organize a rotina e coloque ordem na casa e na grana. O momento é ideal para isso. No amor, pode rolar uma conversa profunda com o crush. Curta mais o momento e evite o excesso de preocupação. Na escola, trabalhar em grupo pode ser super produtivo. Com os amigos, troque ideias, eles têm muito a ensinar.
2: Já voltamos com as previsões para Capricórnio, Aquário e Peixes.

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3: 9:59.
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7: Vamos em frente com o nosso programa Toca Todas, 10 horas e 5 minutos. Bom dia para você que está com o rádio ligado na Integração FM, a emissora comunitária da Associação de Moradores da sede do município de Marques de Souza.
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9: Agora, as previsões para Capricórnio, Aquário e Peixes. Signo de Capricórnio.
10: Nascidos entre 22 de dezembro a 20 de janeiro.
11: Capricórnio, o céu aponta um bom momento para equilibrar necessidades pessoais com o que rola ao redor. Organize-se com a grana e os assuntos da vida. Na paquera, conserve a conexão com o crush e não deixe os perrengues te desgastarem emocionalmente. Com os amigos, cuidado para não trocar os pés pelas mãos.
9: Signo de Aquários.
10: Nascidos entre 21 de janeiro a 20 de fevereiro.
11: Aquário, o dia pode trazer desafios que exigem lógica. Organize a rotina e cuide da saúde, tá? No amor, dê atenção ao crush, com postura firme e dedicada. Nos estudos, exercite o olhar analítico para lidar com os problemas. Marte, Urano e Júpiter estão do seu lado. Chances são de que tudo dará certo.
9: Signo de Peixes.
10: Nascidos entre 21 de fevereiro a 20 de março.
11: Peixes, momentos de tensão na convivência podem aparecer hoje. Navegue tudo com discrição e diplomacia. O céu aponta chances de crescimento emocional ao encarar os desafios de frente. No amor, reflita sobre suas atitudes e priorize a harmonia na relação, mesmo com o que aparece ao redor.
9: Você conferiu o horóscopo do dia. Por hoje é só.
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12: 24 horas.

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4: 10h21.
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0: Vamos em frente com o nosso programa Toca Todas. Bom dia para você, 10 horas 27 minutos, manhã da quarta-feira. Temperatura com pouca movimentação, tá? Temos agora aqui no centro da cidade 13,1, a máxima. Talvez chegue a 18, não sei se chega a 18. Se continuar fechadão assim, a previsão inclusive tem de chuva, né? Pode ocorrer pancadas já da tarde para a noite, pode ocorrer pancadas fortes de chuva, segundo a previsão do tempo. Muito bem, vamos agora com a homenagem aos aniversariantes do dia. Aquela turma que hoje é só alegria.
4: Esta música é para você, aniversariante, com muito carinho para você. Vamos lá!

Hoje, quarta-feira, 1º de julho, que o mês possa ser um mês bom para nós em todos os sentidos, tanto no profissional quanto no pessoal. Hoje, quarta-feira, 1º de julho, de aniversário a Solange Tati. Parabéns a Solange Tati. A Ana Júlia Clauck, também de aniversário hoje. Parabéns a Ana Júlia Clauck. E a Noélia Rames, também recebendo o carinho de todos pelo seu dia, pelo seu aniversário.

0: Hoje, quarta-feira, 1 de julho, de aniversário a Solange, Tati, a Ana Júlia, Clauque, a Noélia Rames, a todos os aniversariantes, o carinho, as congratulações, as homenagens dos familiares, colegas de trabalho e, claro, nossas aqui, da Integração FM.
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0: Vamos agora com a banda Momentos, Copo Vazio. Bom dia pra você. Uma ótima quarta-feira.
2: Tudo bem.

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5: Muito bem, o nosso programa Toca Todas fica por aqui, retorna amanhã a partir das 8 horas da manhã. Depois do intervalo eu volto com o Rádio Repórter.
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5: E eu deixo para você o Cleiton Borges, Porcelanato. Bom dia para você.

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4: Onze e cinco, estamos iniciando a nossa programação jornalística, edição desta quarta-feira, 1º de julho de 2026, metade do ano, né? 1º de julho, que o mês possa ser bom em todos os sentidos, como a gente sempre fala, a saúde é a base de tudo, né? Então que o mês seja bom, seja proveitoso, tanto no profissional quanto no pessoal, e que a base, a saúde, seja boa para todos, né? É isso que a gente deseja aos nossos queridos ouvintes. 11 horas e 5 minutos, 11 e 5, final da manhã desta quarta-feira com muita nebulosidade, uma chuva fraca às vezes, uma garoa, mas vem chuva por aí, segundo a previsão do tempo. Essa chuva, essas pancadas mais intensas, elas devem ocorrer da tarde para a noite, quando teremos uma precipitação maior aí da chuva, tanto hoje quanto amanhã. Há risco até de pancadas de moderadas a fortes, não se descartando temporais isolados, acompanhados por raios e rajadas de vento. Previsão é essa. O friozinho volta também, viu? A partir do final de semana, sexta-feira, já vamos ter uma queda na temperatura com uma mínima de 2 graus e máxima de 12. Sexta-feira, amanhã, quinta, ainda com previsão de chuva, e aí sexta-feira o tempo dá uma melhorada, dá uma firmada, mas não totalmente. Domingo ainda pode ocorrer uma chuva esparsa, e as temperaturas despencam. No sábado, também com previsão já de tempo bom, mínima de 4, máxima de 17, e no domingo, mínima de 7, com máxima de 22. Lá domingo, segunda-feira, pode ocorrer novamente uma chuva localizada e depois melhora a partir da terça-feira que vem. E a massa polar, né? Tem uma massa polar gigante aí na Argentina, no sul da Argentina, que deve fazer com que ocorra muita neve lá naquela região. Essa massa de ar polar, ela vai se espalhar pelo estado, não só pelo estado, mas por toda a região sul do país, inclusive chegando lá no Rio de Janeiro, nesses estados aí, né? 11 horas e 7 minutos, depois eu levo ao ar a previsão completa do tempo para você que acompanha o nosso programa hoje nas datas comemorativas. Hoje é o dia da vacina BCG. Dia 1º de julho, lembramos os aniversariantes famosos. Alceu Valença, o pernambucano, nascido em 1946. O Alceu Valença é um multitalento, né? Quem pensa que o Alceu Valença é só cantor, ele esconde, ele não revela muito, mas ele é um artista completo. Ele é poeta, ele é versejador, é ator, enfim, o Alceu Valença, que na década de 80 surgiu, né, com seu primeiro sucesso, a Tropicana, a Morena Tropicana, lembra dessa? Pois é, né? E a gurizada da época cantava, assim, quando o Alceu, nas rodinhas, né, de violão que a gente fazia lá na praça da cidade, e aí saía a Tropicana, né? Morena Tropicana, eu quero seu amor, eita, nós, né? Alceu Valença, nascida em 1946, de aniversário hoje também, a Princesa Diana, nascida em 1961, faleceu em 1997, final de vida estressante da Princesa Diana, porque, eu falava antes de manhã, os paparazzis, que eram os jornalistas, fotógrafos, eles não davam sossego para a Princesa Diana. Tudo que ela fazia, eles clicavam, eles se escondiam em árvores, eles vigiavam 24 horas a vida dessa mulher. Uma coisa assim absurda, absurda, absurda. E ao fugir desse pessoal, porque ela estava numa avenida lá em Londres, já com o seu novo companheiro, eles acabaram se acidentando e a Princesa Diana morreu nesse acidente de trânsito. Mas era uma figura muito simpática, além da beleza, né, que tinha, era uma figura muito simpática. Inspirou muitas mães a dar o nome às suas filhas de Diana, inclusive a minha excelentíssima esposa, né? A Lady Di, né? Então, a Princesa Diana, as atitudes, né? A forma que ela se expressava e a simplicidade, né, dela inspirou muitas mães aí. Ela era muito amada por todos, né? Não só lá na Inglaterra. A Liv Tyler, nascida em 1977, a Liv Tyler é atriz, filha do vocalista o Steven Tyler, do Aerosmith, atriz, cantora, enfim, de aniversário, nascida em 1977. A Pamela Anderson, nascida em 1967, modelo, bela modelo. Marisa Monte, cantora brasileira, nascida em 1967, tem um trabalho muito legal na música popular brasileira, uma das mais conhecidas aí que se tornaram bem populares, Amor, I Love You, a música da Marisa Monte. A Simone, apresentadora, atriz, enfim, né, nascida em 1976, A Jade Barbosa é uma ginasta, nascida em 1991, e a cantora de fado Amália Rodrigues, nascida em 1920, faleceu em 1999, a cantora de fado portuguesa, né? São os aniversariantes famosos. Lembramos a morte do político argentino Juan Domingo Perón em 1974, dos acontecimentos marcantes e curiosidades na história. A fundação pelo padre José de Anchieta da Santa Casa de Misericórdia do Rio de Janeiro, em 1582. A teoria da evolução de Charles Darwin e Alfred Russel Wallace é apresentada publicamente pela primeira vez na Linnean Society of London, em 1858. O Brasil adota oficialmente o sistema métrico decimal após decreto de Dom Pedro II, em 1873. O Arraial de Curral del Rei, transformado na capital cidade de Minas, passou a chamar-se oficialmente Belo Horizonte, o BH, né? Lá dos mineiros, né? Isso foi lá em 1901. Também entrou em circulação o Real, a nova moeda oficial do Brasil, consolidando o Plano Real em 1994. E entrou em vigor o Estatuto de Roma, estabelecendo o Tribunal Penal Internacional em Haia, em 2002. São alguns fatos que marcam o dia de hoje na história. Já que falamos na Lady Di, né, a Princesa Diana, a frase do dia com ela, então, que diz o seguinte, abre aspas, eu gostaria de ser a rainha dos corações das pessoas, estar nos corações das pessoas, fecha aspas. Ela falou isso numa entrevista a Martin Bashir, realizada então com a princesa Diana no programa Panorama da BBC em 1995. E ela estava, né, porque ela era uma pessoa muito simples. Ela, como princesa, ela era proibida de tocar as pessoas. E ela tocava, ela fazia questão disso, né, de abraçar as pessoas comuns, né? Então ela realmente ela tinha um carisma assim extraordinário. A bela Lady Di. Né? E com a frase da princesa Diana, estamos iniciando o programa de hoje em parceria com as agências de notícias. Autorização para mulheres, atenção mulheres, autorização para mulheres usarem o spray de pimenta contra agressores foi finalmente aprovada. Com o repórter Alexandre Campos, se eu não me engano, o Senado aprovou. E aí a mulher, eu só não sei se terá que passar por sanção presidencial, isso realmente eu não... Deixa eu dar uma olhada aqui. Se vai ter que passar por sanção presidencial. Se tiver que passar por sanção presidencial, o Lula vai ter que aprovar isso, né? Será que ele vai aprovar? Essa é a pergunta. Mas é uma grande vitória aí para as mulheres poderem enfrentar, né, os maridos violentos, os agressores de mulheres, né, aqueles machões, né, que na verdade são covardes, né, porque a diferença física de um homem para uma mulher é algo absurdo, né? O homem tem o dobro da força da mulher e ele se vale disso para cometer as agressões. E aí a mulher vai poder carregar esse spray de pimenta, como ocorre em vários países, né, no qual as mulheres conseguem se defender. E isso é uma grande vitória para as mulheres se protegerem das agressões. Ter na bolsa um spray de pimenta. Depois a gente fala sobre isso. Ainda Brasil enfrenta a Noruega nas oitavas de final da Copa do Mundo. André Luiz Mendes promete ser um grande jogo. Vamos aguardar para ver. Vai ser um jogo difícil para o Brasil. Não vai ser fácil, não. Mas vamos aguardar para ver como o Brasil vai se comportar. Pix cresce 20% e lidera pagamentos em canais digitais em 2025. O uso de cartões também cresceu com Milena Abreu. O Pix agora não tem mais, né? Não tem mais volta. O Pix se tornou uma forma de pagamento. Muito prática, muito fácil de fazer, né? E as pessoas agora, a grande maioria dos brasileiros não vai abrir mão do Pix em hipótese alguma, né? Então o Pix passou a ser agora uma forma de pagar as compras do brasileiro, a forma de fazer negócios do brasileiro. E está consolidado, né? Ainda William Sopa, Paraná, mais que dobra o valor da produção agropecuária. O Paraná virou uma máquina, né, na agricultura, na pecuária. É impressionante, né? O estado, isso dá até uma certa inveja, porque o Rio Grande do Sul já ocupou esse lugar de ser o celeiro do Brasil, o estado agrícola mais forte do país, o maior produtor do país. E o Paraná está a passos largos na frente do Rio Grande do Sul, né? Chegamos a isso por más administrações, né? Isso não tenha dúvida, do nosso estado. Último dia para se inscrever no processo seletivo do IBGE, que oferece mais de 8.200 vagas com a Milena Abreu. Ainda na dica, pet animal em apartamento, seja ele um cão ou um gato, é um ambiente mais propício à alegria e à saúde. Ter um animalzinho em casa é uma coisa legal, porque é um momento de descontração, né? Ter um animalzinho para fazer companhia. E aí o ambiente ele fica assim mais alegre, mais propício à alegria e até à saúde, né? Daqui a pouco, na Dica Pet, com o Juscelino Ferreira e a Daniele Marzano, e na Dica de Saúde, como influenciar os genes e retardar o envelhecimento, com o Dr. Guilherme Yamoto, que é geneticista. É uma dica aí para você cuidar da saúde e dicas importantes para retardar o envelhecimento. Daqui a pouco, na Dica de Saúde. Outros destaques do programa de hoje, para você que acompanha, pois o gasto sob Lula bate em 2,6 trilhões e cola no teto da pandemia. Imagine você. Quando eu falo que o Lula está quebrando o país, aí tem gente que não gosta, tem gente que não sei o que vê no Lula, né? Mas enfim, é iludido, ou a pessoa se ilude com a... Porque o Lula mente demais, né? Foi para o Paraguai ontem, se não me engano, lá os absurdos lá que ele falou no Paraguai é uma coisa assim. Falou que a economia estava a mil no Brasil, que o Brasil nunca esteve tão bem. Imagine você, né? As pessoas vão no mercado, a comida simplesmente disparou, tudo caríssimo. Comer no Brasil... Eu vi isso acontecer, vou falar de novo isso aqui, no mercado lá em Lajeado, a senhora parcelando a comida que ela comprou em 10 vezes. Daí você vai pensar assim, não, mas ela fez um rancho mensal, ela gastou lá uns R$800 com rancho mensal. Não, ela parcelou em 10 vezes R$120. Eu fiquei... Me caiu o queixo, assim, eu fiquei abismado. Assim, não posso estar vendo o que eu estou vendo. Então, assim, as pessoas estão chegando ao ponto de ter dificuldade de comer, porque está tudo muito caro. E o Lula vai para fora, ele vai para o exterior, ele mente que dá gosto. Ele fala, assim, como se o Brasil estivesse economicamente, assim, maravilhoso. Como se as empresas e os empresários não estivessem indo embora para o Paraguai. Tem até uma notícia, e são várias empresas, eu vou ter que achar depois, são várias empresas que estão indo embora para o Paraguai. E eu vou dizer mais, eu ouvi de uma empresária aqui da região, eu não posso falar o nome, obviamente, de que... Se a coisa continuar assim, se o Lula se reeleger, a empresa dela vai embora para o Paraguai. O Luciano Hang, das lojas Avan, ele, deixa eu ver se eu acho aqui, ele recebeu o convite e ele está falando que vai, sim, que vai colocar filial lá, no Paraguai. Está aqui, ó. Presidente paraguaio convidou o Hang a investir no país. O Paraguai não tem empolgado só pelo futebol na Copa. A exemplo de outros grandes empreendedores brasileiros que buscam a porta de saída do ambiente asfixiante de negócios imposto pelo governo Lula, o empresário Luciano Hang poderá estrear sua rede de lojas Avan no Paraguai. Ele diz que mais de 250 empreendedores brasileiros, muitos deles são seus fornecedores, já se mudaram para o país vizinho, onde impostos são tão reduzidos quanto a burocracia. É isso aí. Esse governo está trabalhando para industrializar o Paraguai. O governo aqui, o Lula... Ele está fazendo, de tão ruim que é economicamente, a dívida absurda que ele está deixando esse país. O próximo governo, tenho pena de quem assumir o próximo governo, porque vai ser 4 anos trabalhando só para tentar organizar o rombo que esse governo, que o Lula vai deixar o nosso país. como elegem um incompetente desses, né? Como elegem? Pois é, está aí, tá, agora não tem mais o que fazer. Se vai se reeleger, ninguém sabe, né? Tá uma política aí, tá ruim, tá doendo, né, na alma, as coisas que estão acontecendo ali, principalmente dentro da direita, né? Ou da suposta direita. Mas depois nós vamos falar um pouquinho sobre isso também. Mas o Lula de novo se reelegendo, bom, aí realmente, aí ninguém merece, né? Ninguém aguenta mais. O país está quebrado na mão do Lula, do PT. Quebrado. Depois nós vamos falar mais sobre isso. Imagina, gastos sobre Lula batem 2,6 trilhões e colocam no teto da pandemia quando houve a necessidade de gasto. Isso aqui é estado inchado, muitos ministérios, muita pelegada mamando na teta e muito dinheiro em publicidade, muito dinheiro em emendas para comprar o voto lá nas casas, tanto na Câmara como no Senado. Esse é o governo que nós temos hoje. Depois nós falamos sobre isso também. Enchentes aqui no estado destruíram ou danificaram 271 mil imóveis. A pesquisa do IBGE mostra que 81.200 domicílios foram destruídos e 190.200 ficaram muito danificados após as cheias de 2024. Foi uma calamidade, né? Uma coisa absurda, absurda mesmo. A destruição que a enchente causou para todos, né? Ainda, aqui o descaso com dinheiro público, ó, Fazenda paga 7,5 milhões de reais em computador e cadeira, com 56% da equipe em home office. Equipamentos comprados sem estudos são para o STN. Metrópolis viu salas vazias, Fazenda diz que fez estimativa de uso dos locais, até rato. A foto aqui impressiona, as salas vazias, os equipamentos. Sabe por quê? Porque o pessoal está trabalhando em casa, está recebendo e ganhando bem para trabalhar em casa. Essa é a questão. Desde a pandemia, o home office ele foi adotado e esse pessoal não voltou para o trabalho. Simplesmente trabalha em casa, funcionários públicos. E eles gastam milhões, sete, quase 8 milhões de reais em computadores e cadeiras, comprando isso para quem se não tem uso? Tudo abandonado. Que coisa, né? Ainda outros destaques do programa de hoje. O principal assunto da internet é a ex-primeira-dama Michelle Bolsonaro. Ela deixou a presidência do PL, mulher, ex-primeira-dama, diz que vai se dedicar à família e seria bom que ela parasse, né? Porque ela jogou uma bomba aí no colo da direita, aqui para as pessoas entenderem. Ela, inclusive, está fazendo ameaças. O Antony Garotinho, ex-governador do Rio, virou apresentador de podcast e diz que tem um vídeo com autoridades dançando peladas numa festa da máscara, alguma coisa assim, do tal do Vorcaro, e há autoridades, né, deputados, senadores, enfim. E a Michelle Bolsonaro está postando coisas que o Antony Garotinho está postando, e ela dá assim, a entender que supostamente o Flávio Bolsonaro estaria participando de festas assim. Ela simplesmente chutou o balde, né? Ela realmente, aí não se sabe o motivo, o porquê que ela está levando um problema familiar para a política. Isso com certeza atrapalha a vida da direita, né? As pretensões da direita, e ela simplesmente resolveu lavar a roupa suja, problemas familiares. Ela não se dá direito com os filhos do Bolsonaro, é isso que ela está dando a entender, e ela está fazendo, inclusive, sugerindo que ela que tem um vídeo que possa comprometer o Flávio Bolsonaro, que é o pré-candidato à presidência, e ela faz isso baseando-se no que o garotinho está falando. E há uma ligação, porque o garotinho é evangélico também, né? Tá, mas por que que a Michelle está dando atenção para garotinho? O garotinho lá no Rio de Janeiro, todo mundo conhece. O garotinho no Rio de Janeiro, ninguém leva a sério. O garotinho é politiqueiro. O garotinho é o que há de pior na política lá no Rio de Janeiro, não só no Rio de Janeiro, né? E aí ela está simplesmente... Ela está endossando as palavras aí do Antony Garotinho. O que que o Antony Garotinho quer com isso? Ele quer causar o racha da direita? Ele está sendo pago para fazer isso? O que que a Michelle está dando, entrando nessa conversa? Os evangélicos aí ela, mas ela é importante para a campanha? Porque ela sim, ela tem o apoio dos evangélicos, ela tem o apoio das mulheres, talvez, entre aspas. Mas o fato é que a ex-primeira-dama aí está causando rebuliço, né? Com tudo que ela está fazendo. E com tudo que ela está fazendo, com esses comentários, é um assunto, me parece que de família, que ela levou para a política. Não se sabe se o Bolsonaro, que está incomunicável, ele está sabendo do que está acontecendo. Mas o fato é que está... Fica quieta, Michelle, né? Vamos falar assim, né? Tá demais já. E aí, claro que ela dá munição para a esquerda. A esquerda está batendo palmas. A esquerda vai trabalhar isso bastante. A esquerda está... A mídia amiga vai usar isso bastante. Então, realmente, não tá todo mundo assim... O que que a Michelle Bolsonaro está querendo? Né? Que a gente sabe que o momento agora é de união da direita para tirar a esquerda do poder. Essa é a ideia, de todos se unirem. Ah, tem rusga, tem não sei o quê. Engole seco, vamos lá, a política é assim mesmo e depois resolve. Mas a missão da direita é tirar a esquerda do poder. E aí, quase iniciando campanha eleitoral, a Michelle Bolsonaro resolve complicar a situação, né? Digamos assim. Depois a gente fala sobre isso também. Os destaques da polícia, as informações da polícia, Polícia Civil investiga possível homicídio em Mussum. Depois a gente fala sobre isso. Um homem de 42 anos foi encontrado morto dentro de casa hoje. E aquele motorista que foi filmado transitando contramão na BR-386 em Lajado, morador de Estrela, ele alegou desatenção aos policiais, mas ele estava bem desatento, né? Para ele sair de Estrela contramão. Em Éder, ele passou na frente da oficina lá contramão. O Éder chegou aqui agora, o nosso amigo. Ele estava bem desatento. Poxa vida, né? Para conseguir sair de Estrela na contramão, ele fez tudo na contramão, né? Meu Deus do céu, tá doido. Imagina se dá um acidente, é um maluco desse, né? Depois do intervalo a gente volta com o nosso amigo Éder Capalonga, da Chico Amortecedores. Tem uma baita promoção aí nesse mês e nós vamos botar o assunto em dia daqui a pouquinho com o nosso amigo Éder em seguidinha. Vamos a um rápido intervalo.
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0: Muito bem, 11 horas 39 minutos, de volta com o nosso programa Rádio Repórter, edição desta quarta-feira, 1º de julho de 2026, para a farmácia do hospital, ótica e joalheria Libra, loja Sertel, 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
1: Então isso é muito bacana.
0: Isso é verdade, né? Utilizando ali a tecnologia, né?
1: Exatamente.
0: O celular ali, na hora tu passa a informação, tu mostra, quer dizer, né?
1: Se eu lembro, Marcão, do jeito que a gente começou e do jeito que é hoje, assim, é muito diferente.
0: É muito diferente, claro.
1: A tecnologia chegou para ajudar a gente demais.
0: É.
1: Sabe? Ajudar, e eu digo assim, ajudar o nosso faturamento também, sabe?
0: E aderir
1: assim. Na sinceridade também, na honestidade também.

0: né?
1: É, e assim, ó, e tem equipamentos assim absurdos, né?
0: Absurdos,
1: tecnológicos,
0: absurdos.
1: né?
0: Sim, absurdos. Nós também, a gente está sempre tentando estar na ponta aí, porque
1: Sim, é
0: os
1: verdade.
0: carros que a gente atende aí também são carros. A gente atende do carro mais simples ao carro mais moderno, né?
1: Sim.
0: Mas tem carro que entra na oficina que a gente brinca, ó, só falta falar. Esse aí só falta falar.
1: É, é isso
0: Né?
1: aí.
0: São carros semi-autônomos hoje que dirige automaticamente, que freia automaticamente,
1: Que estaciona
0: estaciona
1: automaticamente.
0: automaticamente. Isso a gente não está trabalhando desde hoje, isso já é desde ontem, já faz um tempo, né?
1: É. É, sair do analógico para o digital, sair do carburador, né,
0: Agora tu
1: para toda
0: puxou há
1: essa.
0: anos atrás, né?
1: É, para
0: Anos atrás, carburador.
1: do platinado,
0: Do
1: né?
0: platina mais.
1: Oh, tá
0: Isso
1: falhando o
0: no mínimo
1: motor.
0: era o tempo que tu brincava lá em
1: Isso,
0: Santana da Patrulha,
1: tá falhando o motor, regula o platinado ali, né? Lembra dessas? Aí tu entrava com a chave de fenda ali e fazia aquela
0: lembro,
1: regulagenzinha.
0: olhando meu pai fazer isso aí, mas muito
1: Isso.
0: alheio, muito alheio,
1: É, o
0: muito
1: carro tá
0: bacana.
1: falhando, tá fora do ponto.
0: Me
1: É,
0: lembro, pô.
1: regula lá. É, então, a evolução é uma coisa realmente absurda e a tendência é cada vez mais, né?
0: Cada vez mais. Eu tive numa feira agora faz 2 meses no Paraná. E assim, é só aparelhagem, né? Não vê
1: Sim.
0: praticamente mais ferramenta, é só aparelho.
1: E o mecânico não está correndo o risco aí de perder o lugar?
0: O mecânico que se atualizar, não. O que não se atualizar, sim. A gente estava conversando lá que em 5 anos vai mudar assim muito,
1: Ah,
0: muito, muito,
1: imagina,
0: muito, demais,
1: 5 anos
0: demais.
1: é curto
0: É, vai acabar
1: tempo, né?
0: praticamente assim uma. Não é que vai acabar, mas uma chave de fenda, uma chave de boca, uma chave estrela. Tu não vai mais precisar mais muito dessas ferramentas. É mais a tecnologia mesmo. É tudo
1: Tecnologia.
0: regulagem via remoto.
1: Ah,
0: É, então,
1: imagina,
0: é fantástico,
1: é
0: fantástico.
1: quase que um carro de Fórmula 1, assim,
0: Ah,
1: né?
0: eu na verdade, eu adoro isso. Se
1: É, eu
0: eu pudesse, eu
1: também,
0: falaria isso aí
1: eu gosto,
0: horas e horas, sabe?
1: a tecnologia é uma
0: É
1: coisa
0: fantástico.
1: impressionante, né?
0: É fantástico.
1: Os equipamentos que tu usa ali, para toda a leitura que tu faz do carro,
0: Toda a
1: né?
0: leitura, toda a leitura. Hoje, praticamente, a gente não consegue mais trabalhar sem equipamentos. É muito difícil.
1: Sim.
0: Tu não consegue, porque como é que tu vai verificar onde é que está o problema? Né? Depois tu verificou onde é que está, porque o equipamento vai te dizer, olha, o problema está em tal peça, aí tu consegue arrumar. Mas como é que tu
1: Sim.
0: vai saber em qual peça está se tu não tem um equipamento, um scanner adequado? Né? E a gente está sempre correndo atrás disso aí. Eu me lembro quando a gente começou com os scanners pequenininhos lá, hoje tem scanners aí que, bah, uma velocidade louca.
1: Sim.
0: Né? Então isso tudo a gente tem que estar atualizado para poder estar atendendo essa demanda, né?
1: Tu tem noção mais ou menos de assim, em termos de valores, o que tu tem de equipamentos tecnológicos dentro
0: Eu tenho uma noção, a gente estava conversando hoje manhã com o fornecedor e é um valor bem elevado. Bem elevado, e eu hoje, se eu não conseguiria voltar mais atrás.
1: Sim.
0: Senão eu ia parar, do jeito que a gente está, do jeito dos carros que a gente atende, né? Mesmo ontem na oficina nós tínhamos um carro lá de um valor bem pequeno, um carro de um valor muito grande dentro da oficina.
1: Sim,
0: Então são dois comparativos, né?
1: são
0: E a
1: dois.
0: gente atende todo mundo,
1: É o contraponto, né?
0: mas a gente não conseguiria mais trabalhar hoje, sinceramente.
1: Sim. Tu tem assim, ó, tu tá preparado para atender desde aquele mais simples até o mais sofisticado.
0: Sim, com certeza. Se vier lá o antigo Fuquinha lá, a gente vai
1: Vai
0: fazer.
1: regular o
0: E se
1: platinado
0: vier
1: lá.
0: uma Mercedes, lá a gente vai fazer também, uma BMW a gente
1: Também,
0: vai fazer também.
1: sim, é.
0: Né? É o nosso
1: E,
0: dia a
1: o,
0: dia,
1: e,
0: assim, na
1: o, e
0: verdade.
1: os elétricos ainda, como é que tá isso aí?
0: Estão chegando.
1: Estão chegando, é.
0: Estão chegando e eu vou ser sincero, eu não acreditava no começo, mas estão chegando com força. Com força.
1: Tu sabe que eu vi um comentário desse pessoal da internet aí que fala sobre carros e tal, e que me chamou a atenção. É, o aproveitamento do motor do carro elétrico e do motor a combustão. É, o cara deu um exemplo, e agora tu vai me confirmar se isso é verdade ou não, que o aproveitamento de 1 litro de gasolina, por exemplo, no motor a combustão é de 70%. O resto sai tudo pela surdina, né? Enquanto que o motor elétrico não, é 95%. Ou seja, o aproveitamento é muito maior da energia produzida de ambos, né?
0: Exatamente, e até falaria no híbrido também, né?
1: Também no
0: No
1: híbrido,
0: híbrido, que ele produz energia através da frenagem, por exemplo. Só para te ter uma ideia, agora a Cofap está lançando amortecedores
1: é.
0: para o Mustang, para Bronco da linha Ford. Os
1: Sim.
0: próprios amortecedores vão produzir energia, e essa energia ela vai ser então colocada para autonomia do carro.
1: Olha só,
0: Fantástico, fantástico.
1: maravilha.
0: É,
1: Então, será que
0: 2027.
1: o híbrido vai deslanchar?
0: Sim, o híbrido vai deslanchar.
1: Não
0: Não
1: só.
0: tem
1: O
0: nem
1: que é o
0: dúvida.
1: híbrido? Vamos explicar para o ouvinte, Éder, o que é o híbrido?
0: O híbrido é aquele carro que ele, através de uma frenagem, por exemplo, ele fornece energia para o motor.
1: Para a
0: Tá?
1: bateria.
0: É para a bateria. Por exemplo, se nós andarmos com um híbrido dentro da cidade, ele vai fazer uma quilometragem muito maior, porque a gente vai usar muito mais o freio. Agora, se eu for, por exemplo, para Santo Antônio da Patrulha,
1: sim,
0: o carro híbrido, eu vou usar muito menos a frenagem, porque é uma estrada, é uma rodovia, né? Então ele vai fazer menos quilometragem. Então ele utiliza a energia de própria frenagem, de próprios amortecedores agora, para produzir, para diminuir a autonomia, assim diríamos.
1: Sim.
0: É, fantástico.
1: Híbrido. Ele produz a energia da bateria, ou
0: da
1: seja,
0: bateria,
1: tu
0: bateria
1: não precisa mesmo carregar a bateria.
0: Não, não precisa.
1: Como é o carro elétrico,
0: não, não precisa,
1: 100% elétrico.
0: Não precisa, não é 100% elétrico. Né? A combustão também, combustão e a bateria.
1: Olha só, é, interessante.
0: Então, mas isso, na verdade, o híbrido já é de mais tempo, né? O híbrido já, nós já temos ela desde 2015,
1: acho que a Toyota,
0: 2016.
1: Toyota lançou.
0: Até antes, o Prius, se eu não me engano, também, né? Uhum. É fantástico, fantástico.
1: Já, tu vê só, que maravilha, né, Tchê? 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Que venha o futuro.
0: Vamos lá, né?
1: Sim, porque tu sabe que tu tem teu sucessor também, que
0: mas é o Francisco. Se o Francisco quiser, vai ser uma alegria para mim, né?
1: Mas com
0: certeza. A gente não sabe, gurizada, o futuro, o que eles vão querer fazer. Eu acho que novas profissões vão surgir também, né? Sim. Novas profissões. Mas se ele disser, pai, eu quero tocar a oficina, tá aqui, estou junto contigo.
1: Eu acho que sim.
0: E vamos tocar o barco, né?
1: Ele já não vai lá. Montado. Ele já não vai lá de vez em quando.
0: De vez em quando. Assim,
1: ele vai,
0: mas pouquinho ainda.
1: Mas
0: é muito novinho ainda, né?
1: É, não, mas.
0: Ele gosta de fazer comercial, né?
1: Sim, sim. Ele é o teu garoto propaganda aí, né? A figura.
0: É uma figura.
1: É bem entusiasmado, né?
0: Bem entusiasmado.
1: Na propaganda fica legal, é. Mas é uma questão de tempo, né? Daqui a pouco ele está lá contigo, lá e tocando. E isso é bom, assim, ó. Ter uma ocupação, né? Não ficar só na internet. Hoje nós temos, infelizmente, né, essa questão aí do...
0: Sabe, Marcão, que assim, ó, a internet ela nos ajuda muito.
1: É.
0: Nos ajuda muito. Só que a gente tem que também saber dosar.
1: Sim.
0: Né? Lá na própria oficina a gente usa muito pro nosso bem,
1: para
0: o nosso conhecimento, para o nosso trabalho. Agora tu ir lá e ficar em redes sociais durante o dia...
1: Aí ninguém trabalha.
0: Não dá certo.
1: Mas não funciona. Ela tem o lado bom e o lado ruim. Infelizmente, a meninada aí, ela é bastante atraída, né, pela internet. E aí... Por isso que eu digo, é importante sim. Daqui a pouco tal. Tá, vem com o pai para a oficina. Vamos lá.
0: Exatamente.
1: Vamos ajudar lá. Se tu fez isso com teu pai.
0: Sim. Né?
1: Com quantos anos tu...
0: Na verdade, eu nasci dentro da oficina mecânica.
1: É,
0: né?
1: Sim. É.
0: Depois eu trabalhei um outro tempo num outro local, mas eu estou há 25 anos. Então eu vivi todo aquele, todo aquele ambiente de pegar o rolamentinho, fazer carretinha de lomba, de soldar os ferrinhos.
1: Isso.
0: Enfim, isso é muito bacana.
1: E aí,
0: isso
1: claro,
0: foi muito legal.
1: Isso foi
0: um aprendizado, na verdade.
1: Meu Deus, tá louco, né? Imagina.
0: Eu acho que, na verdade, tu também teve essa...
1: Eu tive, sim. Eu, quando era guri, eu trabalhei um tempo lá com um parente do meu pai. E acho que uns 3 anos, assim, a gente ficou. E eu gostava muito. A profissão, hoje, se eu não fosse radialista, eu seria mecânico, provavelmente. Porque eu realmente gosto também do ambiente. Eu gosto de carro, assim, de debater sobre o que o carro oferece, o que não oferece, de ver a mecânica, né? Pequenas coisas eu até conserto em casa, assim, coisas simples, obviamente, né? Talvez trocar uma lâmpada, essas coisinhas, eu vou lá e isso aqui é tranquilo. Porque realmente é um ambiente gostoso.
0: Mas eu acho que o brasileiro, ele gosta muito de carro.
1: Sim.
0: O brasileiro adora carro.
1: É verdade. Eu acho que o homem brasileiro, vamos colocar assim, né? Claro que as mulheres também, muitas gostam.
0: É, mas tu sabe, Marcão, que nós estamos lá com quase 30% de público feminino.
1: Sim.
0: É uma bela fatia.
1: As mulheres hoje, elas entenderam que o ambiente... Claro que se tu vai comparar antigamente, que uma mulher, de repente, ela entrava na oficina do cara e tinha um calendário de mulher pelada na parede. Ah, né?
0: Isso é verdade.
1: Né?
0: E tem até hoje, tá?
1: E era um ambiente muito masculino.
0: Oficina, mas sim, até hoje.
1: Mas era um ambiente muito masculino. Muito e masculino. Isso assustava as mulheres. Não, aquilo lá não é ambiente. Até o próprio marido dizia, não, tu não vai lá naquela oficina lá, porque lá só tem homem, né? Hoje não. Hoje não. Acabou isso, né?
0: Tanto que nós temos duas mulheres que trabalham na oficina.
1: Sim.
0: Que é a minha esposa e a Renata.
1: Com muito respeito, muito sempre, respeito, né?
0: Sim, atendem super bem. É. Então, essa fatia... E a gente está muito atento a essa fatia feminina.
1: Isso,
0: a mulher está muito independente hoje. Então,
1: a Renata é daqui, de cima,
0: a Renata,
1: né?
0: De três saltos. Aqui de Tamanduá.
1: Ah, Tamanduá, sim.
0: Tamanduá. A Renata encaixou muito bem com nós lá.
1: Uh-huh.
0: A gente gosta muito dela, ela é muito eficiente, muito profissional.
1: Uh-huh.
0: Né? Trata todo mundo muito bem. Então, hoje ela faz parte da nossa equipe totalmente. Ah, faz parte da família lá.
1: Que bom, Éder. Eu fico feliz assim, porque sabe que realmente a evolução ela vem ao natural. Mas para que isso te traga, que isso seja bom para ti, tu tem que assimilar ela, né? Tu tem que te adaptar a ela. Tu tem que buscar melhorar, e isso tu faz sempre, né? Tu tá sempre te atualizando, assim, é uma coisa impressionante.
0: Isso é uma constante, né? Assim, ó, eu tô em casa, eu tô assistindo um vídeo de carro.
1: Sim.
0: Eu tô assistindo vídeo de como consertar tal coisa no carro. Porque, por exemplo, amanhã eu tenho um carro que talvez eu não vá saber o que eu tenho a fazer.
1: Sim.
0: Uhum. 100%. O que eu vou fazer hoje de noite?
1: Já vai pesquisar.
0: Vou dar uma olhadinha, vou ligar para o professor meu, vou ligar para o treinador meu. Olha, eu tenho amanhã isso para fazer. Quando eu faço?
1: Uhum.
0: Eu estou nessa dúvida aqui. Amanhã chega pifado.
1: Sim.
0: É muito mais fácil.
1: Claro.
0: Então, na verdade, isso é o meu dia a dia, isso faz parte da minha vida, né?
1: Uhum.
0: Então, por isso que a gente gosta de conversar muito de carro.
1: Sim,
0: né?
1: sim. É com certeza. Muito bom, Éder.
0: Ótimo.
1: Éder, vamos falar da promoção?
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0: O que acontece? E depois não posso me esquecer, no final do programa tem um brinde para a primeira ligação.
1: Ah, né? Vamos lá.
0: Depois que a gente conversar
1: daqui
0: aqui.
1: Daqui a pouco aí.
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0: 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E lá a gente consegue ver realmente assim que o negócio vai partir para o lado da tecnologia. Não, na verdade, já partiu, né? Não tem mais.
1: Não tem mais volta.
0: Não tem mais volta. Aquilo que eu comentei antes de uma chave de fenda, de um martelo, até vai ter a sua utilidade.
1: Sim, sim.
0: Mas pouca, muito pequena.
1: É, porque tudo vai virar, vai ser equipamentos agora.
0: Vai ser equipamentos. Vai consertar um carro através de equipamentos.
1: Através de equipamentos.
0: Na verdade, hoje tu não consegue mais trabalhar sem equipamento.
1: Sim. Né? 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
0: Né? 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
1: Sim.
0: Porque ele usou a pastilha de freio até o final e trancou o freio.
1: Ai, meu Deus do céu.
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1: Sim,
0: deu uma folia toda.
1: Ele usou, ele chegou no ferro, então.
0: Chegou no ferro e trancou a pastilha dentro do disco. O carro não andou mais.
1: Não andou mais.
0: O carro freou, na verdade.
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1: Sim.
0: Né? Então, olha o perigo, isso aí, o carro freou. Ainda bem que foi dentro da cidade, está 100 por hora numa rodovia.
1: É sempre importante fazer uma revisãozinha de vez em quando, né?
0: Ver. Você fala assim que a prevenção, muitas vezes, ela pode machucar no sentido de tu ter que gastar um pouquinho, mas
1: né?
0: Ela é mais barata do que fazer a correção.
1: Com certeza.
0: Né? Nesse caso, a correção ela custou mais.
1: Com certeza.
0: E uma questão de segurança também. Né? Se no caso isso aí tivesse numa estrada
1: que necessitasse, 100 por hora, né?
0: Com certeza,
1: podia ser. Freio sentado. E pisa, não tem nada ali, não acha nada. Né?
0: Nada.
1: Aí já
0: Eu queria deixar um presente para os clientes.
1: Opa,
0: se possível fosse.
1: Claro que sim, senhor. Sempre.
0: Pode ser.
1: Claro.
0: A nossa primeira ligação aí para um automóvel, não para caminhonete, nem para utilitário, uma troca de óleo.
1: Uma troca de óleo, primeira ligação.
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1: 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A primeira ligação vai ganhar uma troca de óleo. 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
0: Exatamente, troca de óleo e filtro completo.
1: Isso.
0: No automóvel.
1: Que o Éder está... Agora eu apertei um lugar errado aqui, vamos ver. Que o Éder está... dando de presente...
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1: E agora deu um, deu um problema aqui no meu celular, que vamos ver o que, que houve aqui. Liga lá, liga no... Eu acho que o celular deu alguma coisa, eu não sei, mas vamos ver. 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Eu não sei agora que tu falou, deu um problema aqui.
0: Ficou com medo, ele ficou com medo.
1: Não é bateria, não, viu? Mas que barbaridade.
0: Pô, e é bom esse teu telefone?
1: Não, é bom, mas deu uma coisa aqui que ele me deixou na mão aqui, bem
0: mas
1: na hora.
0: Mas de qualquer forma, Marcão, fica o convite para todos os ouvintes.
1: Isso,
0: né?
1: e o sorteio agora está valendo.
0: Está valendo.
1: Primeira ligação, pode ligar.
0: Se eu não tiver mais aqui, não tem problema nenhum. Primeira ligação.
1: Vamos lá no 3850-0123. 3850-0123. Pode ligar nesse número que você vai ganhar. Ele tá conectado aqui, pessoal. 3850-0123, que você vai ganhar uma troca de óleo, é isso?
0: Troca de óleo, exatamente.
1: Perfeito, perfeito.
0: Tá valendo.
1: Ou no celular aí, né? Mas o celular realmente deu alguma coisa nele aqui. Não sei o quê. Pois eu vou ver. Tá bom?
0: Marcão, muito obrigado mais uma vez. Te agradeço bastante. Um forte abraço para todo o pessoal de Marcos Souza e região aí.
1: O Éder, tu é de casa.
0: Muito obrigado.
1: Sempre que passar por aqui, eu sei dos teus familiares, né? Que tu vem aqui na tua sogra. Passa na rádio aqui.
0: Deixa um abraço para a sogra, então.
1: Sim, deixa um abraço.
0: Já tá ouvindo o rádio lá.
1: Deixa um abraço.
0: Vou te ouvir, então, tá bom.
1: Isso aí.
0: Abraço, sogra.
1: Dona Erika.
0: Dona Erika Betinho.
1: Na loja. Também a esposa. A esposa.
0: E a Cândida também.
1: A Cândida, na loja Prisma. E o Felipe, né?
0: E o Francisco.
1: O Felipe. O Chiquinho. Meu Deus do céu. O Francisco. Que está ouvindo a gente aqui na programação. Obrigado, Éder.
0: Obrigado, forte abraço.
1: Tua participação, forte abraço. Vamos a um rápido intervalo, voltamos em seguida.
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1: Meio-dia, 12 minutos, já saiu a troca de óleo, já foi sorteada, o telefone deu problema, mas funcionou agora, né? E saiu para a Gabriele de Castro. Então a Gabriele de Castro ganhou a troca de óleo sorteada há pouco aí pelo nosso amigo Éder, da Chico Auto Center Amortecedores. Muito bem, então o pessoal que tá ligando aí só para avisar, já saiu, já foi, né? Tá bom? Meio-dia, 13 minutos, estamos com o nosso programa Rádio Repórter. Vamos em frente com os quadros do programa.
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1: 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Previsão indica chuva para a tarde, da tarde para a noite, já pode ocorrer pancadas de chuva segundo a previsão do tempo, podem ser ocasionalmente fortes essas pancadas de chuva. A nebulosidade predomina na maior parte do dia, favorecendo então a ocorrência dessa chuva a qualquer momento. Entre a tarde e a noite, a instabilidade ganha força. É um sistema de baixa pressão que está juntamente com um corredor de umidade, trazendo muita umidade, e essas pancadas podem ocorrer já a partir da tarde para a noite aqui para nós. Amanhã, quinta-feira, ainda com a possibilidade de chuva, né, o tempo segue instável devido à permanência da circulação desta umidade associada à área de baixa pressão sobre o oceano. A quinta-feira promete ainda ser uma quinta-feira com chuva, e aí o tempo melhora a partir da sexta-feira. E a temperatura despenca. Uma massa de ar seco, então, começa a tomar conta. Já vamos ter na sexta-feira uma mínima de 2 graus ao amanhecer e uma máxima de 12. Ou seja, sexta-feira vai ser um dia frio, né? Bem frio. Apesar de da previsão indicar que teremos sol. Sábado, mínima de 4 com máxima de 17, também com tempo bom. Domingo, novamente, a nebulosidade aumenta, a umidade aumenta e pode ocorrer alguma manifestação de chuva, tanto no domingo quanto na segunda-feira. Principalmente na segunda-feira. E aí depois, na terça-feira, o tempo melhora novamente, o tempo firma e provavelmente teremos o restante da próxima semana com sol mais ensolarada, né? Pressão atmosférica hoje em 1.008 hectopascal, ventos fracos no quadrante norte-nordeste e a umidade relativa do ar está alta, está lá em cima, 94%. 14 graus, 2 décimos a temperatura agora e a máxima não deve passar hoje dos 18 graus.
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1: Na dica de saúde, como influenciar os genes e retardar o envelhecimento. Com o Dr. Guilherme Yamoto, ele que é geneticista. Vamos ouvir.
9: Para entender como a genética e o envelhecimento se correlacionam, a gente precisa falar um pouco sobre as células. Se a gente tirar um pedacinho de qualquer parte do nosso corpo e colocar no microscópio, a gente vai ver lá dentro várias pequenas bolinhas unidas que a gente chama de célula. Cada uma dessas células, ela tem uma vida própria, que é muito parecida com a nossa própria vida. Elas nascem da divisão de uma célula mãe, elas amadurecem e elas se dividem em pequenas células filhas, que no final da vida também morre. E existem dois fatores principais que regulam tanto a vida das células como a sua morte. O primeiro é o nosso material genético, que a gente chama de DNA. Mais precisamente, os genes, que são pequenos pedaços do DNA responsáveis por fazer as proteínas. As proteínas, elas são importantes ao longo da vida toda. E esses genes que controlam as proteínas, eles são fundamentais para fazer tudo que a gente é, desde a cor dos nossos olhos até o envelhecimento da nossa pele. O segundo fator importante que regula a vida das células e a morte das células são os telômeros. Os telômeros, eles são responsáveis por proteger a pontinha dos nossos cromossomos. Fazendo aqui uma analogia, seria como aqueles protetores de plástico que ficam na pontinha do cadarço dos tênis, você sabe? Eles protegem os cromossomos de não esgarçar, de não quebrar, e assim garantem que todo o material genético vai passar sem nenhuma perda de uma célula mãe para uma célula filha. Cada vez que as nossas células se dividem, esses telômeros ficam um pouquinho mais curtos, vão perdendo a pontinha de plástico. E quando eles ficam curtos demais, a célula para de se dividir e começa a envelhecer até morrer. Quanto mais longos são os telômeros, eles indicam que essa célula tem mais tempo de vida. E quanto mais curtos, o contrário. Ou seja, os telômeros protegem nosso material genético, mas também funcionam como um marcador de tempo para nossa vida. Se a gente consegue medir o tamanho do telômero, é possível fazer uma correlação com o nosso envelhecimento. E, portanto, tentar saber qual é a nossa idade biológica que a gente chama. E como que a genética influencia nesse envelhecimento? Os nossos genes influenciam no envelhecimento de três principais tipos de genes e formas. O primeiro são genes que influenciam o tamanho desses telômeros que eu falei para vocês. Algumas pessoas já nascem com telômeros naturalmente mais longos e outras pessoas têm genes que preservam melhor o tamanho desses telômeros. E aí eles permanecem maiores por mais tempo, indicando consequentemente que as células e as pessoas podem viver mais. Isso explica em parte as diferenças no envelhecimento entre as famílias. O segundo tipo de gene que influencia no envelhecimento são os genes de reparo do DNA. Todo dia nosso DNA sofre milhares de pequenas quebras, que são causados em geral por radiação solar, poluição, conservantes nas comidas, substâncias que produzimos quando a gente metaboliza outros alimentos, entre outras coisas que podem causar essas mutações, esses danos, essas quebras no DNA. Quando isso acontece, os genes de reparo do DNA identificam as quebras e consertam essas quebras. Eles são ativados e quando eles funcionam bem, eles previnem o envelhecimento das células. Com o passar da idade, infelizmente, esses genes vão ficando menos eficientes, até que as quebras acabam se acumulando mais rápido do que o seu reparo. Quando isso acontece, as células começam a funcionar mal e algumas morrem mais cedo. Outras, inclusive, podem se transformar em células que vão causar câncer. O que acontece é que algumas pessoas já nascem com mutações nesses genes de reparo do DNA que fazem eles não funcionarem muito bem. E por isso, essas pessoas podem envelhecer mais rápido. O terceiro grupo de genes associados à longevidade são genes que previnem doenças graves e que favorecem você ficar com uma maior longevidade. Parecido com os genes de reparo de DNA, esses genes ajudam a proteger as células da inflamação, a resistir ao estresse e a remover substâncias que podem ser prejudiciais a essas células ou causar dano no material genético, como aquelas quebras de DNA que eu falei antes. Pessoas que vivem mais de 100 anos frequentemente têm essas mutações, que na medicina a gente chama de variantes, nesses genes associados à longevidade. E elas têm essas mutações junto com seus filhos, por isso que é muitas vezes mais comum famílias que vivem bastante os filhos também viverem mais. Ou seja, a gente pode dizer que o material genético é aquilo que você herdou dos seus pais. Se você tem telômeros longos, se você tem genes de reparo do DNA que funcionam bem e genes que predispõem à longevidade, é muito bom. Mas se você não tem, você tem basicamente duas opções. A primeira seria você modificar o material genético das suas células, mas essa tarefa ainda é uma promessa para o futuro e no momento a gente não consegue fazer engenharia genética nas pessoas. Em segundo lugar, o que você pode fazer, e já é possível, é que a gente pode entender como que a nossa vida, os nossos hábitos podem interferir na nossa predisposição genética e que de alguma forma, portanto, podem ajudar a acelerar ou retardar o envelhecimento. Quais são os principais fatores não genéticos, ou seja, não herdados dos pais, que aceleram o envelhecimento? Os principais são a poluição, as toxinas, o tabagismo, que danificam o DNA das células. Assim como o estresse crônico, má alimentação e sedentarismo, que em geral ativam a resposta inflamatória e aceleram o envelhecimento. Por outro lado, o que pode ajudar a gente a retardar o envelhecimento? Exercícios físicos, alimentação saudável, controle de estresse, convívio social, o sono adequado e o controle das doenças crônicas, como por exemplo diabetes e pressão alta, ajudam a prevenir o envelhecimento tanto das nossas células como do nosso corpo. Entendido tudo isso, tem mais um ponto que eu queria destacar hoje. Já existem hoje três tipos de testes genéticos que podem avaliar o envelhecimento. O primeiro tipo de teste genético é um teste de sequenciamento do DNA, que pode identificar mutações de risco ou mutações de proteção para o envelhecimento. Esse ainda é um teste muito caro e que não é usado frequentemente na medicina para esse fim. O segundo e terceiro teste são testes que medem a mesma coisa, que é uma estimativa do seu nível, entre aspas, de envelhecimento, que a gente chama de idade biológica. Esses testes medem a idade biológica de duas maneiras diferentes. Uma mede o tamanho dos telômeros, que a gente falou antes, então quanto maior o telômero, mais jovem, e o outro mede marcadores específicos de metilação, que é um tipo como se fosse uma etiqueta no DNA, essa metilação, e que estão associados ao envelhecimento. Esses testes já estão disponíveis, principalmente nos Estados Unidos, para as pessoas que queiram verificar como que está a sua idade biológica no momento e se as mudanças que elas estão fazendo no estilo de vida estão surtindo efeito a cada ano para retardar o envelhecimento. Inclusive, tem times de futebol famosos que fazem esse teste de metilação nos seus atletas para ajustar o treinamento físico e melhorar a performance e diminuir lesões dos atletas. Além dos testes genéticos, tem também muitas pesquisas sobre medicações que poderiam ajudar, junto com o estilo de vida, a retardar o envelhecimento. Tanto drogas que protegem de doenças comuns e parecem ajudar na expectativa de vida, como também moléculas utilizadas, por exemplo, na criação das células-tronco. É importante relembrar que tudo isso ainda é pesquisa e que qualquer medicação tomada da maneira errada traz sérios riscos à saúde e por isso precisa ser discutido com seu médico. E no final, é importante lembrar que embora seja super interessante a gente conhecer sobre os nossos genes, eles não são o nosso destino. Embora a genética tenha um papel importante, as nossas escolhas diárias, destacando as medidas que retardam o envelhecimento, podem influenciar de maneira significativa de como a gente vive e envelhece.
1: Meio-dia, 23 minutos. 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Em nosso programa Rádio Repórter, a dica, a dica de saúde, a dica pet para você em nosso programa Rádio Repórter. Agora sim.
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11: Com o aumento da urbanização nas diferentes cidades do mundo, aumentou o número de pessoas que têm um animal de estimação em apartamento. Novos empreendimentos, inclusive, já contam com espaço pet adaptado. Um lar com um animal de estimação, seja ele um cão ou um gato, é um ambiente mais propício à alegria e saúde. Se você que nos ouve deseja adotar um pet para viver aí no seu apartamento, eu, Juscelino Ferreira e Daniele Marzano, jornalistas apaixonados por bichos, trazemos algumas dicas. O primeiro passo é fazer uma análise no espaço que você tem por aí, assim como o tempo que terá para se dedicar a esse novo amigo. Apartamentos maiores comportam animais maiores e também em maior quantidade, caso queira ter mais de um. Porém, não é porque seu apartamento não tem muitos metros quadrados que não será possível ter um novo integrante. Se o seu espaço for menor, mas tiver uma varanda, por exemplo, já é excelente para a escolha por cães e gatos de porte médio. Outro ponto de atenção é o tempo disponível que você terá para interagir com seu novo amigo. Coloque na ponta da caneta quantas horas semanais você pode dispor para se dedicar a ele. Os cães necessitam de passeios diários, assim como minutos para brincadeiras e gasto de energia. Caso você não tenha esse tempo, melhor focar nos gatos, que não necessitam de tanta atenção. Então, vamos falar dos felinos. Amados por uns e incompreendidos por outros, apesar da dualidade dos humanos, os gatos vêm cada vez mais conquistando o coração de novos tutores. O motivo? São calmos, não fazem muita bagunça, convivem muito bem em ambientes mais fechados e, para surpresa de muitos, sim, são extremamente carinhosos. Não é necessário muitas adaptações para permitir que gatos vivam com qualidade, saúde e bem-estar. Basta bebedouro e comedouro sempre limpos e cheios, areia higienizada, um lugar para descansar e algo claro para eles arranharem. Os gatos costumam também serem mais independentes e bastam alguns minutos diários para garantir a diversão e bem-estar dos bichanos. Bacana demais, não é? Bom, e agora quanto aos cachorros? Seja em um apartamento ou em uma casa, a verdade é que sempre existe espaço para o melhor amigo dos seres humanos, ainda mais se for dividido com o grande coração do tutor. Para apartamentos, o segredo é escolher os de porte entre pequeno e médio. Uma alternativa interessante para quem deseja criar um cachorro em apartamento é investir no adestramento, evitando assim comportamentos muito exaltados que podem gerar desconforto com os vizinhos. Mas, de modo geral, cães gostam de atenção e muito carinho. Isso, somado aos cuidados certos na alimentação e higiene, farão com que sua experiência seja extremamente especial. Ah, muito importante! Existem cuidados universais para se ter com todos morando em um apartamento, como instalar redes de proteção nas janelas e sacadas, separar um espaço para deixá-los à vontade, não descuidar da sujeira natural, como, por exemplo, a troca de pelos, e, claro, cuidar para que tenham uma alimentação balanceada e de acordo com suas necessidades. E fica uma dica muito, mas muito importante: opte pela adoção responsável e consciente em abrigos e ONGs. Além disso, ao adotar, você ajuda a reduzir o número de animais abandonados, dando a eles um lar com amor e, claro, livre de sofrimento. Com colaboração de Daniele Marzano, Juscelino Ferreira.
1: Muito bem, vamos em frente com o nosso programa, meio-dia, 28 minutos.
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13: 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As informações locais para você que acompanha o nosso programa. Na sexta-feira, agora dia 3, ocorre a entrega da premiação do 11º Campeonato Integração de Bocha, a festa junto à sede do Grêmio Esportivo Picadamai. A competição contou com o apoio da cooperativa Sicredi, Integração e também da administração municipal. Aqueles que serão condecorados, os premiados: campeão ouro, Grêmio Esportivo Primavera; vice-campeão ouro, Três Amigos; campeão prata, Cruzeiro; vice-campeão prata, Clube Atlético; campeão bronze, CTG Querência; vice-campeão bronze, Bar do Paulinho; atleta revelação, Gabriel Luiz, do Bar do Dudu; ponteiro destaque, Luan Miller, do Grêmio Esportivo Primavera; meio destaque, Gerson Bauer, do Três Amigos; bocheador destaque, Jonas Reiter, do Grêmio Esportivo Primavera; terceiro lugar, Bar do Dudu; quarto lugar, Bar do Írio. A participação, amigos da bodega, Grêmio Esportivo Picadamai, Bar da Ivete, Santana Vila Moça, Gauchadas Tigrinho e Bar do Mano Gregori. As informações do município de Travesseiro: na noite da quinta-feira, 25, a Prefeitura Municipal promoveu uma reunião coordenada pelo prefeito Gilmar Soutier e pelo coordenador da Defesa Civil, Cristiano Bot. O encontro reuniu secretários municipais, o vice-prefeito e representantes voluntários de cada localidade do município. A iniciativa tem como principal objetivo formar uma rede de comunicação e informações em tempo real para agilizar a avaliação e a resposta diante da situação de emergência ou calamidade que possam ocorrer no município. Durante a reunião, também foi apresentada a estrutura atualmente disponível para atendimento dessas ocorrências. Entre os recursos estão lonas para situações de queda de granizo e vendavais, geradores de alta potência, rádios comunicadores e equipamentos de acesso à internet via Starlink, via satélite, né? Além disso, está prevista, por meio do governo do estado, a aquisição de novos equipamentos, como geradores, motosserras, geladeiras e um veículo de apoio para ações de socorro e atendimento à população. Os voluntários que passam a integrar o grupo em cada localidade são os seguintes: na Barra do Fão, o Rogério Borghetti; em São João, o Lisandro Spickert; em Três Saltos Altos, o Fernando Cohen; em Três Saltos Baixo, Fabiane Dalfert; na Felipe Ezek, o Augusto Ezek; em Cairu, Rodrigo Vila; em São Miguel, Jonas Morari; e no centro, o Tiago Weissenmann. Com a criação do grupo, a administração municipal busca fortalecer a prevenção, ampliar a capacidade de resposta e garantir maior agilidade no atendimento à população em momento de necessidade. Parabéns lá pela iniciativa, realmente, a partir do momento que existe uma organização por parte da Defesa Civil, as ações elas ocorrem de forma mais eficiente, principalmente nesse ano que tem uma previsão aí de bastante chuva para o final do ano. Então é importante que a Defesa Civil da cidade esteja preparada. A administração municipal de Travesseiro realizará no dia 16 de julho, às 10 horas, o leilão de veículos, maquinários e sucatas, oferecendo bens que não estão mais sendo utilizados pelo poder público. O leilão ocorrerá de forma presencial na Câmara de Vereadores de Travesseiro e também com participação online, permitindo que interessados acompanhem e realizem lances pela internet. Entre os itens disponíveis estarão veículos, equipamentos e materiais classificados para alienação, conforme os lotes divulgados pela organização do leilão. Os interessados já podem consultar as informações completas, condições de participação em relação dos lotes disponíveis no site oficial do leiloeiro, que é carnelutileilões.com.br. O Carnelutti, que deve ser o sobrenome, é Carnelutti, leilões, tudo junto e sem acentuação, né? Carnelutileilões.com.br. O município de Travesseiro está com inscrições abertas para interessados em realizar concurso público para as vagas de auxiliar de saúde bucal, ASB, assistente social e operário especializado. Todas as informações, como carga horária, salários e demais atribuições, o candidato pode obter através do site do município, que é travesseiro.rs.gov.br, na aba Concursos. As inscrições podem ser realizadas até o dia 23 de julho. O município de Travesseiro conquistou mais uma vez o conceito A, a maior classificação no ranking da qualidade de informação contábil e fiscal, elaborado pela Secretaria do Tesouro Nacional. Com o resultado, garantiu o selo Qualidade da Informação Contábil e Fiscal 2026, reforçando o compromisso com a transparência, responsabilidade e eficiência na administração pública. O levantamento considera a qualidade e a consistência das informações contábeis e fiscais enviadas para estes públicos ao Sistema de Informações Contábeis e Fiscais do Setor Público Brasileiro, um dos principais indicadores da transparência pública do país, que avalia dados de 5.571 municípios brasileiros. O secretário de Administração e Finanças, Maicon Willem Tyson, destaca este momento importante de reconhecimento da seriedade de como o trabalho é realizado. Conforme o prefeito Gilmar Saltiero, o reconhecimento é resultado do empenho coletivo da equipe municipal. Abre aspas, esse resultado demonstra o trabalho sério, comprometido e responsável desenvolvido diariamente pelos nossos servidores. Nossos colaboradores fazem a diferença e são fundamentais para alcançarmos esse nível de excelência na gestão pública. Fecha aspas, destacou o prefeito. A conquista reforça o compromisso da administração municipal em manter elevados padrões de organização, transparência e qualidade na prestação de contas à população. O Campeonato Municipal de Futsal teve início na noite da sexta-feira 26 no Clube Esportivo Travesseirense, reunindo atletas, torcedores e muita disputa dentro da quadra. A rodada de abertura contou com 5 partidas válidas pelas categorias Veteranos e Força Livre. Pelos veteranos, a Turma das Antigas venceu por 6-2 o Travesseirense, o Clube Esportivo Travesseirense. Pela Força Livre, Real Madruga e Cansados Futebol Clube, Cansados aplicou uma goleada de 10-2 em cima do Real Madruga. São João A venceu por 2-1, o que importa, o que interessa. A CAF, Laranja Mecânica, melhor para a Laranja Mecânica, vencendo por 9-3 a CAF. São João B e Borrachos, melhor para Borrachos, vencendo por 4-0 o São João B. A competição terá a sequência agora na próxima sexta-feira, com jogos na localidade de São João. Pelos veteranos, São João e Cairu, e Los Amigos e o Clube Esportivo Travesseirense. Pela Força Livre, jogam Real Madruga e Borrachos e São João B versus Laranja Mecânica. O Campeonato Municipal de Futsal é organizado pela Liga Travesseirense de Futebol Amadora, Litrafa, com o apoio da Administração Municipal e também Sicredi. Meio-dia, 38 minutos. Vamos a um rápido intervalo. Voltamos em seguida.
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1: Muito bem, retornamos com o nosso programa Rádio Repórter, meio-dia, 47 minutos, a temperatura com pouca movimentação. Temos agora aqui no centro 14 graus e 4 décimos e a máxima pode chegar a 18 graus. Acho que não chega, lá nos 16 talvez de máxima, a previsão é que venha chuva por aí, já da tarde para a noite pode ocorrer pancadas de chuva.
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1: 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As informações da polícia. A Polícia Civil voltou a realizar buscas ontem pelos corpos de 3 integrantes da família Guiar, desaparecida há mais de 5 meses no estado. A nova operação foi motivada por uma denúncia anônima que indica que as vítimas podem estar enterradas na região da estrada do Paquetá, em Canoas, na região metropolitana de Porto Alegre. As equipes contam com o apoio de cães farejadores para tentar localizar vestígios que possam esclarecer o caso, considerando um dos mais complexos investigados pela polícia. As vítimas são Silvana de Aguiar, 48 anos, os pais dela, Isaílo Vieira de Aguiar, de 69 anos, e Dalmira German de Aguiar, de 70 anos. Eles desapareceram entre os dias 24 e 25 de janeiro, em Cachoeirinha. Uma mulher ficou ferida após o capotamento de seu veículo na ERS-128 em Bom Retiro do Sul na tarde de ontem. Segundo a polícia, a condutora de um Ford Fiesta perdeu o controle do veículo capotando as margens da rodovia no acesso ao município. Ela teve ferimentos leves e foi encaminhada para atendimento médico hospitalar no hospital da cidade de Bom Retiro, o Caridade Santana. Outras informações para você que acompanha o nosso programa. Um policial penal foi preso na tarde de ontem durante uma operação que investiga a fuga de um detento considerado de alta periculosidade na penitenciária modulada estadual de Charqueadas, na região carbonífera do Rio Grande do Sul. Correção, foi preso na manhã de hoje, quarta-feira. O caso envolve a saída irregular de um preso apontado como liderança de uma facção criminosa e condenado por homicídio qualificado, com mais de 34 anos de pena a cumprir. Segundo a investigação, o detento teria sido registrado no sistema como encaminhado para atendimento médico, mas a informação não corresponde à realidade. A suspeita é de que dados tenham sido inseridos de forma fraudulenta no sistema prisional para facilitar a fuga. A Polícia Rodoviária Federal identificou ontem o motorista e a placa do carro Cruze, que foi filmado por outros condutores transitando na contramão da BR-386 em Lajeado. Após tomar conhecimento da situação, através de denúncias realizadas por motoristas que presenciaram, equipes da PRF realizaram diligências e, com apoio da área de inteligência, conseguiram identificar o condutor e o veículo envolvido na ocorrência. Trata-se de um homem de 64 anos, natural de Lajeado, mas que reside em Estrela. Ao ser questionado sobre a motivação da manobra, o homem alegou à polícia que estava desatento. Segundo o relato, ele saía do bairro São José e buscava acessar a BR-386 em direção a Lajeado. Foi quando utilizou a passagem por baixo do novo viaduto e entrou na direção contrária. Após concluídos os procedimentos administrativos e dados do veículo e do condutor foram encaminhados à delegacia de polícia para a apuração de eventual prática criminosa de perigo para a vida ou saúde de outrem, prevista no artigo 132 do Código Penal. Outras informações, pois uma colisão entre uma caminhonete montana e um Uno mobilizou equipes de resgate na manhã de hoje no bairro Conventos, em Lajeado. O acidente ocorreu na rua José Franz. Com a força da batida, o condutor do Uno ficou preso dentro do veículo e precisou ser retirado com auxílio do SAMU. Ele foi encaminhado ao hospital Bruno Born. E uma última informação. Um homem de 42 anos foi encontrado morto dentro de casa na manhã desta quarta-feira. Perícia foi acionada para apurar as circunstâncias do caso. A Polícia Civil investiga um possível homicídio registrado na manhã de hoje no bairro Fátima, em Mussum. A vítima identificada, de 42 anos, foi encontrada sem vida sobre a cama dentro da residência. No local foram constatados vestígios de sangue e a principal suspeita é de que o autor do crime tenha acessado o imóvel pela janela do banheiro. A delegada Shana Lutz Hartz confirmou a ocorrência. A perícia foi acionada para realizar os levantamentos necessários. Meio-dia, 53 minutos.
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1: 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Em parceria com as agências de notícias, autorização para mulheres usarem spray de pimenta contra agressores é aprovada com Alexandre Campos. Vamos ouvir.
2: As ações de enfrentamento à violência de gênero ganharão mais um reforço. É que o Senado aprovou o projeto da Câmara dos Deputados que autoriza a comercialização, posse e aquisição de aerossol de extratos vegetais para fins de defesa pessoal da mulher. Os chamados sprays de pimenta espalham substância capaz de conter temporariamente o agressor e possibilitar a proteção da usuária. Pelo texto, a autorização será concedida automaticamente às mulheres com mais de 18 anos e será condicionada à anuência do responsável no caso de adolescente com idade entre 16 e 18 anos. Um regulamento deverá definir as especificações técnicas, os limites de capacidade da embalagem, a concentração da substância e os padrões de segurança do conteúdo, sendo que os recipientes com mais de 50 mililitros serão de uso exclusivo de forças de segurança. Relator do projeto, o senador Laércio Oliveira, do PP de Sergipe, lembrou que, além de fortalecer as políticas públicas de enfrentamento à violência contra as mulheres, o texto vai padronizar nacionalmente as regras regras, uma vez que Rio de Janeiro e Santa Catarina já contam com leis estaduais.
3: Essas práticas de feminicídio que a gente tem ouvido todos os dias nos deixam atônitos e muito preocupados, e a gente precisa criar mecanismos de segurança, de proteção da própria mulher. O parlamento está atento e vigilante para oferecer as condições para que elas tenham a proteção que merecem.
2: Pelo texto, o aerossol de extratos vegetais será de uso individual e intransferível e não poderá conter substâncias letais. A sua aquisição será feita mediante comprovação de idade mínima e autorização no caso de menor, e apresentação de documento oficial com foto e de comprovante de residência. Também será exigida a declaração de inexistência de condenação criminal por crime doloso cometido com violência ou grave ameaça. O projeto, que segue para a sanção presidencial, ainda cria o Programa Nacional de Capacitação em Defesa Pessoal e Uso de Instrumentos de Menor Potencial Ofensivo para Mulheres, com aulas sobre o manuseio e uso do spray de pimenta, os limites legais da legítima defesa e violência doméstica. Da Rádio Senado, Alexandre Campos.
1: Meio-dia, 56 minutos. Brasil enfrenta a Noruega nas oitavas de final pela Copa do Mundo com André Luiz Mendes. Vamos ouvir.
4: A Noruega será adversária da seleção brasileira nas oitavas de final da Copa do Mundo. Venceu hoje a Costa do Marfim 2-1, segundo gol do atacante Haaland do Manchester City. E domingo, às 5 da tarde, horário de Brasília, New Jersey, as duas equipes vão se encontrar. Seleção brasileira voltou aos treinamentos depois da grande vitória de virada sobre o Japão por 2-1. Eliminando os japoneses, e logo de cara o técnico Ancelotti se vê com dois problemas. Um, ele já conhece, que é o Rafinha. Ainda não se recuperou do problema na coxa. Desta vez, uma lesão foi detectada no jogador Lucas Paquetá, na sua coxa esquerda. Ele já está em tratamento intensivo para que possa retornar o mais rápido possível. Outro assunto que balançou as redes sociais é Neymar. Os seus fãs cobraram do técnico Ancelotti por que o Neymar não jogou, o que aconteceu na realidade. O próprio técnico explicou, conversou com o Neymar, disse que ele entraria em campo se o Brasil não empatasse o jogo com 15 minutos do segundo tempo. Se o Brasil empatasse, ele entraria na prorrogação. O próprio técnico da seleção brasileira explica o assunto.
5: Falei com o Neymar que se não se empatava o jogo até o minuto 60 eu ia meter a ele. Estávamos pensando na prórroga de meter a ele, porque está bem, mas o feito que marcamos, Neymar não entrou, mas estava todo claro com ele.
4: Duas favoritas deram adeus à Copa do Mundo, Alemanha e Holanda, portanto agora ninguém consegue chegar ao penta campeonato. Só a Alemanha e a Itália tinham 4 títulos. A Alemanha está fora. A Itália é a terceira vez consecutiva que está fora de uma Copa. A última foi no Brasil em 2014. Portanto, ninguém pode chegar ao pentacampeonato. Seleção brasileira continua sua preparação. Eu repito, domingo, 5 da tarde, horário de Brasília, Brasil e Noruega, no MetLife Stadium em New Jersey. Da equipe de esportes da Rádio Nacional, André Luiz Mendes.
1: Meio-dia, 58 minutos, Pix cresce 20% e lidera pagamentos em canais digitais em 2025. O uso de cartões também cresceu, com Milena Abreu.
6: O volume de transações via Pix cresceu 20% no ano passado em comparação com 2024 e alcançou a marca histórica de 30 bilhões e 100 milhões de operações, consolidando-se como o meio de pagamento mais utilizado pelos brasileiros nos canais digitais. Os dados são da mais recente edição da Pesquisa de Tecnologia Bancária da Federação Brasileira de Bancos, a FEBRABAN. O levantamento revela que a ferramenta de transferências instantâneas, o Pix, já registra um movimento 3 vezes maior do que o pagamento tradicional de contas no país. Ainda de acordo com o estudo, mais de 80% de todas as operações bancárias feitas no Brasil ocorrem por meio de aplicativos de celular ou internet banking. Além do Pix, as operações com cartão de débito e crédito também cresceram no ambiente digital. Os pagamentos nos canais digitais com cartão de crédito somaram 2 bilhões 140 milhões de transações, uma alta de 2% em relação a 2024. Já o uso do cartão de débito cresceu 20%, chegando a 60 milhões de operações. Mas enquanto o Pix e os cartões cartões de débito e crédito seguem em ritmo de expansão, as transferências via TED registraram uma queda de 8% no período, confirmando a mudança de hábito dos correntistas. Para acompanhar essa digitalização em massa dos clientes, o setor financeiro planeja injetar mais de 50 bilhões de reais em tecnologia e cibersegurança apenas este ano, o que deve aumentar a procura por profissionais de tecnologia em mais de 20%. Da Rádio 2, Milena Abreu.
1: Pontualmente uma hora, o nosso programa Rádio Repórter fica por aqui e retorna amanhã a partir das 11 horas da manhã. Depois do intervalo, a colega Andréia com o Fessy House. Tenham todos uma ótima tarde.
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10: Uma e um.
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15: Muito boa tarde, boa tarde, queridos ouvintes. É, tem que ser boa, né? Porque lá fora a cara do tempo não tá muito legal, não tá muito bacana. Mas aqui ela tem que tá, olha, eu vou dizer 90%, 95%, às vezes 100% não dá, né? Mas vamos que vamos embora tocar programação, 1h04, aí no Anfeminuda. 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Números aí para você entrar em contato comigo aqui na programação. Eu, Andréia, fico junto com você até as 3 horas da tarde com o melhor das bandas, o melhor da música. É do bailão, do agito.

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3: 1:24.
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3: 1:39.
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2: Uma hora e 42 minutos. É de What's Up Fleet, Crodro. 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

Temperatura 14 graus e 3 décimos. E aquela garoazinha bem fininha de molhar bobo, né? Tá aí. Quem sai sem guarda-chuva é. Molha a cabeça, amanhã estará resfriado, né? Dá nisso.

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4: 2 horas.
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2: E 20.
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2: 12h39.
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Phil Klick, Zweig, Potsta, Phil Gesundheit, Alstom Kuden, Phil Gildon, Phil Festa. Hoje, quarta-feira, 1º de julho, de aniversário, Solange Tati, Ana Júlia Klauk e Noelia Rames.

Também de aniversário, Leonardo Haidt, o Mauro Giovanella. Felicidades, muitos e muitos anos de vida.

Programa Festa, chegando ao seu finalzinho, tenho todos uma excelente tarde. Os atuais, Vida de Caminhoneiro, matando a saudade aqui na programação.

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3: Acerta. 3 e 2.
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0: Olá, galera, tá começando mais uma edição imperdível do Pegada Sertaneja. Vai se preparando aí pra entrar no clima, hein? Porque as melhores do sertanejo começa agora.
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0: Que isso?
1: Que honra, gente!
0: Obrigada, obrigada, menino.
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0: Opa, é hora de dar uma pequena pausa, mas se preocupa não, hein? Voltamos daqui a pouquinho com mais sertanejo de primeira qualidade pra você.
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0: E aí, estão prontos para mais uma dose de alegria e animação? Porque o Pegada Sertaneja aqui tá prontinho. Preparamos aqui muita música boa para você curtir as melhores do sertanejo, hein?
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0: Opa, é hora de dar uma pequena pausa, mas se preocupa não, hein? Voltamos daqui a pouquinho com mais sertanejo de primeira qualidade pra você.
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0: Estão prontos para mais uma dose de alegria e animação, porque o Pegada Sertaneja aqui tá prontinho. Preparamos aqui muita música boa para você curtir as melhores do sertanejo, hein?
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0: Uau, hein? Que energia contagiante essas músicas sertanejas nos trazem. Mas calma, hein? Não vai embora, porque ainda temos aí muito mais sucessos incríveis pra você, pra embalar o seu programa Pegada Sertaneja. Fica ligado.
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0: 3h50.
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6: Estão prontos para mais uma dose de alegria e animação? Porque o Pegada Sertanejo aqui tá prontinho. Preparamos aqui muita música boa para você curtir as melhores do sertanejo, hein?
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0: Jorge Matheus. Obrigado, Bruninho Davi.
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0: Mais um bloco cheio de hits sertanejos, hein? Que agitaram aí a sua programação. Mas desgruda não, hein? Daqui a pouquinho tem muito mais pra você.
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5: 4 e 4.
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0: Pessoal, chegou a hora de entrar de cabeça na vibe sertaneja mais animada do rádio. Então, aumente esse volume aí que a gente vai sacudindo aqui com as melhores do sertanejo pra você.
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0: Uau, hein? Que energia contagiante essas músicas sertanejas nos trazem. Mas calma, hein? Não vai embora, porque ainda temos aí muito mais sucessos incríveis pra você, pra embalar o seu programa Pegada Sertaneja. Fica ligado.
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3: 4:19.
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0: E aí, galera, sertaneja, tá preparado para mais uma explosão de hits aqui no Pegada Sertaneja? Então não perca tempo, porque aqui o Pegada Sertaneja, a festa está apenas começando.
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0: terminamos mais um bloco musical, hein? Mais uma sequência daquelas. Fica triste não, hein? Porque em breve, daqui a pouquinho, voltamos com mais Pegada Sertaneja.
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4: Hora 87,9.
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0: Estão prontos para mais uma dose de alegria e animação? Porque o Pegada Sertaneja aqui tá prontinho. Preparamos aqui muita música boa para você curtir as melhores do sertanejo, hein?
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0: que energia contagiante essas músicas sertanejas nos trazem. Mas calma, hein? Não vai embora, porque ainda temos aí muito mais sucessos incríveis pra você, pra embalar o seu programa Pegada Sertaneja. Fica ligado!
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4: Hora certa,
1: 4h50.
0: É hora de acelerar o ritmo e botar pra quebrar com os sucessos mais quentes do sertanejo. Então segura firme aí, porque o Pegada Sertaneja tá de volta.

0: despedimos com aquele gostinho de quero mais. Pois é, o Pegada Sertaneja agradece a todos aí os nossos ouvintes por estarem aqui conosco. Continue ligadinhos aí para mais novidades e mais sucessos.
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3: Cinco e quatro.
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0: bonita, linda, até especial. Seja muito bem-vindo, eu tô no ar com você aí. Vem, vem junto, curtindo, toca bailão.
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0: Isso aí, de bem com a vida, com você, trazendo as melhores energias para deixar a sua quarta-feira muito melhor. E aí me conta o que que tu tá fazendo, tá de bem com a vida? Vem junto!
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0: E é só sucesso, só música top, as melhores do bailão aqui no Toca Bailão. Então já dá volume no rádio lá no 12, porque tá começando.
1: Ronaldo,
0: vamos lá!
1: Freitas, aqui Toca Bailão.
0: Tá bom demais!
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0: Vou começar com o som aqui do Pérola Negra, um grande dia.
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som da banda Arpejo no fundo da garrafa. Esse é o Toca Bailão pra te fazer feliz, tá ligado? Tá no clima, tá junto com a gente, pra você que tá sempre aqui na companhia, na audiência, pra você tudo de bom. Obrigado pelo carinho, né? Por sempre estar aqui, realmente na nossa audiência, de segunda a sexta-feira nesse horário. Que beleza, esse é o Toca Bailão, gente, as melhores só aqui pra você. Um beijo, um abraço, bora trazer mais música, tá começando o Toca, vamos ter mais. Essa aqui ficou top, gente. Sétimo Sentido, Meu Menino. Balada boa aqui no nosso Toca Bailão.

0: Bela Negra, como ela, essa é top, né? Tá ligado com a gente aqui no Toca Bailão. Tô indo pro intervalo, daqui a pouco tem mais pra você. Toca Bailão. Não sai daí.
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3: 5:20.
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0: Volta com você aqui no Toca Bailão pra te fazer feliz. Alô, você sempre ligado junto com a gente. Vamos fazer mais. Alô, gente. E agora tem a banda Millennium Sia Show. Vamos nessa.

Banda Milênio Cia Show, tem que ser você. Esse é o Toca Bailão, te fazendo feliz. Você que tá junto na audiência, tá no clima com a gente, é claro. Um abraço pra você, muito obrigado pelo carinho, por estar aqui curtindo a nossa programação, que é especial demais. Isso mesmo, você aqui, sempre na rádio, curtindo as melhores. Um alozaço pra toda essa galera. Já segue a gente, arroba Nando Freitas Locutor. Vai lá e confere. Abraço! Vamos trazer mais, tem Banda Legal, Curva Perigosa da Volume Romanessa.

0: Band Estação brigando e se amando, você ligado com a gente no Toca Bailão. Tô indo pro intervalo, daqui a pouco tem mais pra você, não sai daí.
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6: Cinco e trinta e seis.
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0: Gente, de volta com você aqui no Toca Bailão pra te fazer feliz, tá ligado, tá no clima, tá junto com a gente. Eu tô feliz demais em ter você aqui. Bora trazer mais, a quarta-feira tá demais. Tem banda da Nuvem Azul, dublê da Volume, vamos nessa. Esse é o Toca Bailão, vamos lá.

Banda da Núbio Azul Dublê, você aqui no Toca Bailão, tá junto, tá ligado com a gente, muito obrigado pelo carinho, por estar aqui curtindo a nossa programação que é especial demais, obrigado por estar sempre junto com a gente, um beijo pra você, aquele abraço, fica junto, aqui só tem as top do bailão, é isso aí, conto com a sua companhia sempre junto com a gente, um beijo, aquele abraço, não esquece, segue lá no arroba Nando Freitas Locutor e bora trazer mais pra você. E agora tem o som da banda 10 Bagunça. Dá volume, vamos nessa.

0: Asa Delta, Coração Vagabundo. Esse é o Toca Bailão, gente. Eu tô indo pro intervalo, daqui a pouco tem mais pra você. Não sai daí!
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2: Certa 5h53.
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0: Tô de volta com você aqui no Toca Bailão pra te fazer feliz, tá ligado? Tá no clima, tá junto com a gente, que maravilha. Um abraço pra você, hein? Vamos trazendo mais sucesso, vamos nessa. Toca Bailão. Nossa, quarta tá demais, viu? Agora eu vou trazer um som aqui do Destaque Nacional, vamos lá.
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destaque nacional, tentativas de se apaixonar. Tá na audiência, tá no clima, tá feliz, tá junto com a gente. Esse é o Toca Bailão pra te fazer feliz, é claro. Um abraço pra você que tá sempre junto com a gente, aqui curtindo as melhores. Eu, você, todo mundo junto e misturado aí, de segunda a sexta-feira, nesse horário aqui na rádio. Me diz uma coisa, fala só pra mim aqui, já tá seguindo lá nas redes sociais. Segue lá, arroba Nando Freitas Locutor, vai lá. E agora tem o som da banda Doce Pecado, Chantagem Emocional. Vamos nessa!

0: banda Ecos 30 Dias, você aqui no Toca Bailão pra te fazer feliz. Que maravilha, um abraço. Tô indo pro intervalo, daqui a pouco tem mais. Toca Bailão! Não sai daí.
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4: 6:07.
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1: Volta com você aqui no Toca Bailão pra te fazer feliz, pra você que tá ligado com a gente, vamos ter mais. E agora tem o som do Passarela.
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Passarela sofrendo e vivendo. Esse é o Toca Bailão, que beleza! Um abraço pra você que tá na nossa companhia, tá na nossa audiência. Um alusaço pra você na cidade, no interior, pela internet também, nos quatro cantos da cidade. Pra você que tá todo dia, de segunda a sexta-feira com a gente aqui na rádio. Prazeraço ter você e um beijo, um abraço. Muito obrigado pela preferência de coração, tá, gente? Vamos trazer mais música pra você curtir com a gente. Vamos lá. Agora tem o som do San Francisco, Dor Bandida. 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

0: som da banda Beijo, a Dama do Bailão. Você ligado com a gente aqui no Toca. Tô indo pro intervalo, daqui a pouco tem mais. Não sai daí.
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6: 6:22.
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0: Tô de volta com você no Toca Bailão, pra te fazer feliz, você ligado com a gente, um abraço, obrigado pelo carinho, por sempre estar ligado aqui, curtindo o nosso Toca Bailão.
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0: Vamos trazer mais, eu vou trazer agora o fruto do baile, André Renner, vamos nessa!

Minuto do Baile, André Renner. Você ligado com a gente aqui no Toca Bailão. Que ótima quarta-feira, meio de semana. E aí, como é que tá? Tudo certo pra você? Obrigado pelo carinho, pela sua audiência. Pra você na cidade, no interior, pela internet também. Os quatro cantos da cidade. Eu tô muito feliz em ter você na nossa companhia. Aquele abraço. Que beleza, hein? O Alossas, não esquece de me seguir no @ Nando Freitas Locutor. Vai lá e confere. Vamos trazer mais? Alô, você aí? Toca Bailão! E agora eu vou trazer a banda Sétimo Sentido.

0: da banda ativa lá do Bom do Pecado, esse é o Toca Bailão. Vou pro intervalo, daqui a pouco tem mais, não sai daí.
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4: Seis e trinta e oito.
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0: Tô de volta com você no Toca Bailão pra te fazer feliz, tá ligado, tá no clima, tá junto com a gente, um abraço pra você que tá curtindo aqui o nosso Toca. Bora, que tem mais pra você nessa quarta. Nesse momento, abrindo as portas do Barzão do Freitas e destampando a primeira de hoje.

teve também o som aqui da banda Ecos, Amor Sem Fim, teve banda Modelo, música nova, e assim finalizando mais uma edição do nosso Toca Bailão. Um abraço pra você, muito obrigado pelo carinho. Amanhã tem muito mais, o mesmo horário aqui na rádio, pra te fazer feliz. Não esquece de me seguir lá no Instagram, no arroba nando.freitas.locutor. Você me encontra. Um beijo pra você, uma ótima semana, ótima quarta. Toca Bailão. Fechando aqui com a banda Porto do Som.

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2: Da hora, hora certa. 6h54.
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0: 6h59.
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2: 7:20.
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1: Com este canto de alerta, manifesto um traçado de vivências, identificando a autenticidade de certos momentos no aconchego de muitos amigos. Por isso, acredito que existem pessoas incomparáveis. Esta é a minha homenagem a Renato Kipper. E através dele, homenageio a todos os meus amigos.
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3: 7h59.
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10: Simbora por aqui com mais música sertaneja. Sertanejo Classe A está começando novamente aqui na sua estação de rádio preferida. Na comunicação tem o seu amigão de sempre, o Elbert Andrade. Prazer estar com você. Você pelo rádio, acompanhando pela internet, em qualquer canto da cidade, também na região, nas fazendas. Aquele abraço carinhoso para você em todo o Brasil, pela internet nos ouvindo, no exterior também. Vem com a gente, porque você sabe, você ouve aqui muita música bacana que a gente prepara com muito carinho para você em mais um Sertanejo Classe A. Deixa cair as primeiras de hoje.
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1: Daqui a pouquinho tem mais sucessos.
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3: É hora da hora, hora certa.
4: 8:17.
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10: Você está curtindo o Sertanejo Classe A, na comunicação desse amigo de vocês, o Elbert Andrade, abraçando você, amigo ouvinte, em toda a nossa cidade e região, curtindo o nosso programa.
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1: Modão bonito que nós conferimos. Você sabe, o nosso Sertanejo Classe A é selecionado com muito carinho, com só sucesso, só música boa, tá bom? Nós vamos ver o nosso intervalo, daqui a pouquinho tem mais. Eu volto já.
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5: Oito e trinta e sete.
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1: Você está ouvindo o Sertanejo Classe A, de volta com você com mais um bloco de música boa.
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1: Pense no modão bom, isso. Daqui a pouquinho, mais moda sertaneja pra você.
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1: Você está ouvindo o sertanejo classe A, de volta com você com mais um bloco de música boa.
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